0: trilha de Copa.
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4: Educativa, uma boa noite para você que está sintonizado em 97.1. Por aqui eu continuo com você, Manzano, te fazendo companhia nessa noite de domingo e trazendo agora o som de Zeca Baleiro, Flor da Pele.

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0: Sitting, Waiting, Wishing, para você curtir aqui na programação da Educativa Jack Johnson. Na sequência, trago para você Lulu Santos e muito mais. Continue com a gente.
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0: 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Boa noite pra você. Tá chegando Adriana Calcanhoto, seu pensamento.

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0: Mais um sucesso para você matar saudades, esse foi o Bee Gees, Love So Right. O melhor do flashback você sempre confere aqui na programação da Educativa. Na sequência, trago para você o som da Legião Urbana.
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0: Excelente noite para você sintonizado em 97.1 Rádio Educativa. Eu sou o Manzano, te fazendo companhia e trazendo o som agora da Luísa Posse, Paisagem na Janela. Boa noite.

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0: Na Educativa, o som de Breed, Make With You, para você curtir aqui na programação dos 97.1. Tá curtindo? Então daqui a pouquinho tem mais músicas para você. Já já trago uma clássica do João Bosco.
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0: 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Boa noite para você que está sintonizado em 97.1. Chegando Marisa Monte, Tempos Modernos.

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0: Na educativa, para você matar saudades do passado, The Commodores, Easy. Daqui a pouco tem mais sucessos para você. Já, já, vou trazer a Ângela Rorô aqui na educativa.
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2: Ei, você sabe de onde vem a expressão salvo pelo gongo? Houve um tempo em que as pessoas tinham muito medo de ser enterradas vivas, por engano. Isso porque, em alguns casos de exumação de cadáver, foram descobertos arranhões na parte interna do caixão, o que deixava claro que quem tinha sido enterrado não estava realmente morto. Então, iniciou-se uma prática de amarrar na mão do morto um cordão que, quando sacudido, balançaria um sino ou um gongo fora do túmulo. Durante 3 dias, a sepultura era vigiada de perto e, se a pessoa não estivesse realmente morta, ela seria salva pelo gongo.
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0: Uma excelente noite para você sintonizado em 97.1. Por aqui continua o Manzano te fazendo companhia, trazendo agora o som da Ângela Rorô, Simples Carinho.

0: O encontro de dois monstros da música, Frank Sinatra com Tom Jobim, Wave, vou te contar. O melhor da música nacional e internacional você encontra sempre aqui na programação da Educativa. Já já tem Ivan Lins.
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0: Educativa, sua rádio, seu estilo. Boa noite para você que está com a gente, sintonizado em 97.1. Tá chegando o som do Ivan Lins, Lembra de Mim na Educativa.

Ivete Sangalo, Azul da Cor do Mar, aqui na Educativa, fechando minha participação nessa noite nos 97.1. Mas estou de volta amanhã, segunda-feira, sempre a partir da 1 da tarde com você. Na sequência, muito mais sucessos para você curtir a sua noite, a sua madrugada, aqui na Educativa. Boa semana!

0: Você dirige o automóvel, eu lhe dirijo argumentos. 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
4: Bom dia, um novo dia raiou aqui na Educativa 97.1 FM e nada melhor do que começar o dia com música. Eu sou o Tobias de Santana, espero que esteja tudo bem com você e seguiremos juntos até às 7 da manhã navegando nesse mar seguro das belas canções da madrugada. E vamos iniciar os trabalhos com ela, Luciana Mello, interpretando a canção, o clássico Sufoco.

0: Esse foi Francisco Elombre com O Tempo é Sua Morada.
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0: Você curtiu Saga com Cato.

0: Você curtiu Fernanda Abreu e Hebert Viana com Um Amor, Um Lugar.
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0: Agora você fica com os irmãos superpoderosos Nana Dori e Danilo Caymmi interpretando Você Já Foi à Bahia.

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0: Essa foi Baby do Brasil interpretando um clássico de Johnny Alf, Eu e a Brisa.
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0: Quem chega agora é Rita Benedito com Oração ao Tempo.

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0: Você ouviu a canção Aquilo com Lulu Santos.
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0: Madrugada Educativa, música boa na madrugada. Eu sou o Tobias de Santana, seguindo com você até às 7h. Você fica agora com Malu Magalhães interpretando Deixa Menina.

0: Esse foi Nico Rezende interpretando o sucesso Transas. 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
0: Agora é a vez da voz de Léo Jaime com Preciso Dizer Que Te Amo.

0: ouvimos Sandra Sá com Eu Amo Você.
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0: Agora é a vez do mestre Belchior, interpretando um grande sucesso, Alucinação.

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0: Você ouviu a canção Cheiro de Amor com Maria Bethânia.
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0: Música brasileira. Antônio Maria e Fernando Lobo encantaram nomes do cenário mundial como Nat King Cole, que cantou, em português, Ninguém Me Ama. De um berço assim surge Edu Lobo, nossa boa lembrança de hoje. Filho dos pernambucanos Dona Carminha e do jornalista, compositor e radialista Fernando Lobo, Edu, com apenas 20 anos, já era parceiro de Vinícius de Moraes. Outro grande encontro foi com Gianfrancesco Guarnieri, parceiro na trilha para o musical Arena Conta Zumbi. Mas os festivais foram a vitrine maior para impulsionar o sucesso de Edu Lobo. Elis Regina defendeu, no primeiro Festival Nacional da TV Excelsior de 1965, a vitoriosa Arrastão, de Edu e Vinícius. Edu venceu também o Festival da Record de 1967 com Ponteio, dele com Capinã, superando grandes criações e feras como Chico, Gil e Caetano.
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0: Edu Lobo, que estudou acordeon dos 8 aos 16 anos e ingressou na Faculdade de Direito, é produto da Bossa Nova, Canto da Sereia, que o atraiu para o mundo encantado e encantador da música. Inquieto, talentoso e bem acompanhado por Marcos Valle, Dori Caymmi e Théo de Barros, não resistiu ao feitiço com que Baden Powell tocava violão, o que mudou seu jeito de lidar com o instrumento. Todas as atividades e criações de Edu Lobo não cabem num livro. Só na obra A Era dos Festivais de Zusa Homem de Melo, Edu Lobo é um dos mais citados. É autor de pérolas como Reza, dele com Rui Guerra, Arrastão, com Vinícius, Cordão da Saideira, uma homenagem a Recife, onde passava as férias quando jovem, Canto Triste, com Vinícius e Lani Hall, Pra Dizer Adeus, com Torquato Neto, Ponteio, com Capinã, além de muitas e muitas outras.
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0: O sonho do menino Edu Lobo era ser Tom Jobim, mas cresceu com identidade própria e, após criar a trilha para o musical Arena Conta Zumbi e Chico Buarque criar a trilha para Vida e Morte Severina, a paixão pelo teatro une os dois, que juntos criam as trilhas para Cambaio, A Dança da Meia Lua, O Corsário do Rei e O Grande Circo Místico, criado para o Balé Teatro Guaíra de Curitiba.
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0: Do alto da sua competência, Edu Lobo afirmou que a música popular brasileira é a mais rica que conhece, mais, inclusive, do que a americana. E confessa que teve a sorte de iniciar a carreira numa época em que não se falava em mercado e marketing. Música era feita por prazer. Edu tem razão. Algumas coisas, de tanto valor, não têm preço.

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0: Você curtiu a banda Legião Urbana com Quando o Sol Bater na Janela do Seu Quarto.
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2: Colegas magistrados têm me perguntado se é correto o uso da expressão em sede de, como em sede de habeas corpus, em sede de mandado de segurança. Não é correto, apesar do uso difundido em sentenças e em livros de doutrina jurídica. É uma violência à nossa sintaxe. Em vez disso, diga simplesmente no âmbito do habeas corpus, na esfera do habeas corpus, no campo do habeas corpus. Isso porque em sede de é uma tradução caolha do italiano in sede di, que significa no momento em que acontece alguma coisa. Não cometa esse desnecessário estrangeirismo.
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0: Madrugada Educativa, música boa na madrugada. Eu sou o Tobias de Santana, seguindo com você até às 7 da manhã. Agora você fica com a banda Engenheiros do Havaí, Vida Real.

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0: Esse foi Luiz Melodia interpretando a sua criação Magrelinha.
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0: Quem chega agora é Fábio Júnior com Eu Nunca Estive Tão Apaixonado.

0: Você curtiu Penso Nisso Amanhã, com Nico Rezende.
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0: Madrugada Educativa, trazendo Nath Roots. Você me encantou demais.

0: Essa foi Thier com Mexeu Comigo.
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0: Você fica agora com a dupla gaúcha Cleiton e Cledir interpretando Paixão.

0: Essa foi Cássia Eller com Mapa do Meu Nada.
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0: Você fica agora com o clássico A Dois Passos do Paraíso, com Planta e Raiz.

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0: Esse foi Paulo Ricardo com Um Certo Alguém.
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0: 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Madrugada Educativa abrindo as portas para Cláudio Zoli. Cada um, cada um.

0: E essa foi a grande dupla Antônio Carlos e Jocafe com Você Abusou. E assim finalizamos o nosso passeio pela madrugada na Educativa 97.1 FM. Sempre um prazer ter a sua nobre companhia para curtir música de qualidade aqui na Educativa. Eu sou Tobias de Santana, deixando você sempre em ótima companhia. Vem aí Eureka e logo a seguir, não dá para perder, o Jornal Paraná Agora, primeira edição. Temos um encontro marcado hoje à meia-noite para um novo passeio musical na madrugada. Um ótimo dia para você e um fraterno abraço.
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4: Olá, chegamos! Eureka no Rádio, sempre tratando de questões ligadas ao ensino. Senhoras e senhores, olha só, dia 13.
5: 13.
4: Começou uma nova 13. Semana.
5: Começou o início do recesso escolar na metade do ano, o trânsito aqui.
6: De acordo, de acordo com a sua maneira de pensar, professor Laércio, faltam 4 dias para o final de semana.
4: 4 dias, exatamente. Hoje é quase sexta. Pré-terça.
6: Quase sexta.
4: Sempre tempo voa muito, eu brinco, essa história está acabando, mas infelizmente, depois de uma certa idade, as coisas...
5: Vou.
6: Contem para mim, vocês que são mais velhos. É assim?
4: Verdade. Não,
6: é
4: você assim. Não lembra por causa da idade. Então, é outra questão. Não lembrar. É bom, às vezes, acho que ficar muito velho, né? Não velho. Só porque você não lembra o que aconteceu. Como é que as coisas andaram, como é que as coisas se passaram. Professor Oswaldo, adiante-me. Por favor.
6: Nesta data?
4: Nesta data. Você que foi testemunha.
6: Senhores, nesta data aí tem um tema interessante para a gente discutir, né? Dentro de novos projetos que a gente está vendo aí na legislação e alguns querendo mudar a legislação. Em 1990, foi instituído nesta data o Estatuto da Criança e do Adolescente. Justamente nessa data. E se nós pensarmos agora que tem alguns deputados, alguns senadores que estão querendo perigosamente mudar a maioridade penal, como se isso fosse solução para a questão do crime no Brasil. Quer dizer, mudar a maioridade penal, isso deveria ser discutido, meus amigos. Né? No momento em que você tem que repensar a educação, uma série de coisas que seriam o encaminhamento desses jovens, o que adianta reduzir a maioridade penal e jogar todos esses jovens na fábrica de bandidos que são justamente as cadeias hoje em dia?
5: Não, mas se você pegar os criminosos acima de 18 anos, ainda quantos estão livres? Quantos processos, quantos estão impunes? Aí você vai pegar o percentual de crimes cometidos por menores e por maiores. É claro, por menores é bem menor, porque o número de menores é bem mais reduzido do que as pessoas acima de 18 anos. Mas a diminuição da maioridade penal não trará, né, a solução para o problema da violência no Brasil. Isso é com certeza.
6: E nós vamos diminuindo até chegar a um ano de idade.
5: É que as pessoas, eu vejo as pessoas comentando do ECA sem terem lido, sem conhecerem,
6: exatamente,
5: sem analisarem.
6: Grande ponto.
5: Mas tem lá o menor que cometeu o crime, está impune. E o maior, quantos maiores? Bom, eu que fui policial de rua, seja maior ou menor, teve pessoas que eu perdi 5, 6, 7, 8 vezes e sendo maior. Né? Estavam fora do sistema penitenciário. E os que para lá foram e saíram, eu não conheço nenhum que se recuperou.
6: Exato.
4: Então, nós como sociedade temos que avaliar isso. Ninguém é contra a punição. Quando não, você
6: é importante colocar isso.
4: Nós queremos
5: a punição. Mas tem punição para o menor de 18 anos.
4: Sim.
5: Né? Ela é
4: mas
5: uma
4: é que dá a impressão, né? Do jeito que o pessoal fala,
5: claro,
4: dá a impressão que o menor não é punido.
5: Isso,
4: essa que é a bronca.
5: Eu posso sair na boa, sim, e tranquilo e tal. Não é bem assim.
6: E não é desse jeito.
5: Não é.
6: Aliás, falta conhecimento da lei.
4: Se você for olhar, tem mais menores que cometeram crimes presos e crimes mais leves do que adultos
5: isso.
4: que cometeram.
6: Exatamente.
4: E quando você faz uma análise crítica, vamos olhar, pega grandes danos que alguns cometeram à sociedade. Por exemplo, o goleiro Bruno. Uhum. Menores cometeram crimes de uma classificação, digamos assim, com menos danos do que ele. E esses menores estão presos. E o Bruno...
6: Já está solto.
4: Já está solto faz tempo. Então, precisamos rever isso, discutir esse assunto sem uma paixão...
6: Discutir tecnicamente.
4: Sim,
6: né?
4: Exatamente. Tecnicamente. Discutir tecnicamente, porque senão fica uma bagunça. E a gente vai simplesmente... Porque se prender e resolvesse, os Estados Unidos seria o paraíso.
6: Mas
4: se prender
6: é um discurso que todo mundo...
4: O Brasil seria o paraíso, porque nós temos mais de 500.000 de pessoas presas. Custa caro deixar preso.
5: Exato.
4: E nós temos que pensar, é claro, em trabalhar com dados do ensino, trabalhar com a escola, melhorar a vida do professor, melhorar o ambiente escolar, melhorar a vida do aluno.
5: Isso, nós temos que investir na criança.
4: Isso.
5: Para investir na criança, exatamente, tem que investir no professor.
4: Sim.
5: Na escola, na educação.
4: Não isso. Existe investir na criança sem investir no
5: professor. Nem que seja sacrificar uma geração, né, para melhorar o Brasil. A geração de adultos aí se sacrificar para que as crianças venham bem preparadas e aí com possível...
6: Nós vamos continuar diminuindo futuro. A maioridade penal até que chegue a um ano de idade? Meses?
4: Não, já aprende quando tiver, foram fetos.
6: Já.
4: Senhores, quero deixar uma pauta para amanhã, para a gente fazer um debate, pelo menos, porque precisa retomar isso. Esse ano completa um ano sem celular nas escolas.
6: Exato.
4: Qual foi o efeito disso? Vamos bater um papo sobre isso na terça-feira? Combinado?
5: Combinado.
4: Grande abraço a todos. 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

0: Olá, um bom dia para você. Após 15 dias em atividades de busca e resgate na Venezuela, a equipe de bombeiros do Paraná desembarcou no aeroporto Afonso Pena, em São José dos Pinhais, às 6 horas da manhã do último sábado.
1: O grupo paranaense integrou a equipe brasileira especializada em busca e resgate em estruturas colapsadas, ao lado de bombeiros militares de São Paulo e Minas Gerais. Na Venezuela, onde dois terremotos no dia 24 de junho causaram 4.490 mortes, quase 17 mil feridos e 120 mil famílias receberam atendimento desde o desastre, os bombeiros militares do Paraná realizaram reconhecimento técnico de estruturas, escoramento preventivo, buscas em edificações colapsadas e operações com equipamentos especializados. As cadelas Megan e Aria, da Força de Segurança Paranaense, atuaram em sistema de revezamento com os demais cães da equipe brasileira, seguindo protocolos internacionais de busca e resgate. O mais recente balanço oficial aponta que a Venezuela mantém 108 acampamentos provisórios destinados ao acolhimento de pessoas afetadas pelos terremotos.
0: Além dos oficiais e dos cães, o Paraná também levou para a Venezuela aproximadamente 4 toneladas de equipamentos especializados para auxiliar nos trabalhos de ajuda humanitária.
2: A campanha do agasalho de Curitiba já arrecadou 100 mil peças, mas quase 20% das doações não puderam ser aproveitadas por estarem em sem condições de uso.
3: No centro de triagem, o trabalho é intenso. As doações chegam de mais de 300 pontos da cidade, mas parte do material precisa ser descartada. Isso porque chegam muitas roupas rasgadas, sujas ou sem condições de uso.
4: Em torno de 20% dos itens que são arrecadados, infelizmente, eles não podem ser enviados às famílias. Então, itens que vêm rasgados, que vêm furados, vêm com alguma mancha muito grande, a gente não faz a destinação. Então, é importante conscientizar a população que tem que ser itens que possam ser utilizados por essa família para ir trabalhar, para as crianças irem para a escola, para que elas tenham também o conforto de utilizar essas peças durante todo o inverno.
5: Outro ponto importante é observar que as roupas, mesmo que pareçam limpas, se elas ficaram muito tempo guardadas, podem acumular cheiro e poeira. Por isso, é sempre bom lavar e secar antes da doação. Também tem que observar os bolsos das calças e dos casacos, pois é comum por aqui encontrar chaves, documentos e até dinheiro esquecidos.
3: Hoje, a maior demanda é por roupas masculinas que ainda chegam em quantidade bem menor do que as femininas. Doações de brinquedos também são bem-vindas e ajudam a levar alegria às crianças. Já as roupas íntimas só podem ser doadas se forem preferencialmente novas.
4: Principalmente as famílias em situação de vulnerabilidade social que são atendidas pelos CRAS. Nós temos 39 CRAS pela cidade que fazem o atendimento a todas essas famílias. Então nós temos cadastrados lá o pai, a mãe, se tem algum idoso na casa, se tem as crianças. E essas roupas são destinadas conforme a necessidade de cada família.
3: Quem quiser ajudar pode procurar um dos pontos de coleta espalhados pela cidade, participar dos drive-thrus solidários ou contribuir via Pix.
4: Entre no site Curitiba Solidária, tem um QR Code, faz a doação via Pix. Esses itens vão ser adquiridos e depois nós vamos prestar contas para a população de tudo aquilo que foi adquirido com esses recursos. E também a outra novidade, que é o drive-thru nas regionais. O drive-thru da campanha do agasalho está passando um sábado por semana por uma regional da cidade.
2: No próximo sábado, dia 18 de julho, a regional da SIC recebe o drive-thru da campanha do agasalho. Você encontra todos os detalhes no site curitibasolidaria.curitiba.pr.gov.br.
0: E chegou o momento de conferir a previsão do tempo. Com exceção do litoral, a segunda-feira amanheceu com os termômetros abaixo dos 10 graus na maior parte das cidades paranaenses. De acordo com o CIMEPAR, os municípios das regiões Sudoeste, Centro-Sul, Campos Gerais e região metropolitana de Curitiba podem ter registrado geada. Durante a tarde, o sol aparece e as temperaturas aumentam. Agora a gente faz aquele giro de câmeras para você conferir o amanhecer em algumas cidades aqui do nosso estado. Você vê imagens da Ponte da Amizade em Foz do Iguaçu. Nesse momento, frio por lá, 7 graus. Do oeste, a gente vai para o litoral, na tua tela, Guaratuba. A ponte de Guaratuba aí ao fundo, bela imagem, 13 graus neste momento. Você vê agora imagens do amanhecer em Toledo, encoberto aí por nuvens, faz 7 graus por lá. E agora a capital paranaense, aqui em Curitiba, o tempo está nublado ainda, mas o sol desponta ali no horizonte, na capital faz 6 graus.
2: No fim de semana, quem passou no Parque Barigui, aqui em Curitiba, pôde conferir o 34º Imin Matsuri, o Festival do Imigrante Japonês. Nessa edição, o evento celebrou os 118 anos da imigração japonesa no Brasil e os 80 anos do Nikkei Curitiba.
6: O som do tambor dá o ritmo. Em frente ao palco, gente de todas as idades acompanha cada apresentação. Para muitos, é um reencontro com as próprias raízes.
7: A gente considera um evento muito importante, porque a gente consegue manter a cultura e a tradição dos nossos pais, dos nossos antecedentes, né? É, mesmo estando aqui no Brasil, não sendo japonês nativo do país, nós somos brasileiros nativos aqui, mas através dessas festividades nós conseguimos manter a nossa cultura, a nossa tradição, a música, a dança.
6: Para outros, a oportunidade de conhecer de perto uma cultura que faz parte da história do Paraná.
8: A gente que não vem da cultura japonesa, então fica encantado, né? Vendo tanta informação da cultura, gastronomia e vários artesanato, várias atividades aqui também bem interessantes.
9: Eu já vim há um bom tempo, mais ou menos desde 2018. E desde lá, assim, é sempre um momento legal de descontração, tanto da parte das apresentações, da comida, é algo muito, muito legal mesmo.
10: O festival chega à 34ª edição, celebrando 118 anos da imigração japonesa no Brasil, os 80 anos do Nikkei Curitiba, a entidade nipo-brasileira mais antiga da cidade.
11: A população, no geral, aprendeu a gostar da gastronomia, aprendeu a gostar da nossa cultura, e a cada festival, mais e mais admiradores vêm nos prestigiar.
6: Pelos corredores, a tradição aparece nos detalhes. Dobraduras de tsuru, bonsais cuidados pacientemente e kimonos dividem espaço com quem veio passear e aprender sobre os costumes japoneses. Nas barracas, receitas tradicionais reúnem famílias e formam filas de quem aproveita o festival para experimentar sabores que há décadas fazem parte da história da imigração japonesa no Brasil.
12: É uma delícia, né? Comida japonesa é tradicional, é uma cultura antiga aqui no Brasil. Então é muito bom, esse festival tem de tudo. Ele representa a essência do Japão.
13: É um festival que o curitibano adora, né? Porque todo ano, tanto nessa época quanto mais para o final do ano, a gente pode saborear, né, todas as delícias da cultura japonesa e ver também, né, todos os eventos que eles oferecem para a gente aqui no local. E é muito gostoso.
0: Bonito, né? Tradição. Parabéns aí, então. E você já mandou sua mensagem pra gente, foto ou vídeo? O Paraná Agora, a primeira edição, é feito para você. E, claro, você pode ajudar a fazer um jornal cada vez melhor. O telefone é o 3331-7551, DDD41. Você pode também apontar o seu celular para nossa tela, né? Tem o QR Code aí, você mandar sua mensagem e interagir com a gente. E olha só, tem mensagem aqui já da Maura Cristina, do Santa Cândida, aqui de Curitiba. Ela nos deseja um ótimo dia, né? Bom dia, direto do Santa Cândida para a TV Paraná Turismo. Muito obrigado, viu, Maura? Você pode fazer como ela manda uma foto do amanhecer ali no bairro. Olha que coisa linda, muito obrigado pela participação. Você pode fazer que nem ela, mandar sua mensagem aqui para a gente. E de vilão a herói, o tomate, que no passado era um item considerado um dos responsáveis pela alta da cesta básica, está com preço bem acessível agora, viu? Vamos fazer contato com o repórter Luan Azevedo. Luan, explica pra gente o motivo dessa queda. Bom dia.
10: Bom dia, Vinícius, bom dia, Gustavo, e bom dia a todos que nos acompanham. Olha só, parece que o preço do tomate deu um alívio ao orçamento do consumidor. Agora o cenário é outro. Aqui na Ceasa de Curitiba, o preço caiu cerca de 18%, e quem vai explicar melhor esse movimento é o técnico e orientador de mercado da Ceasa Paraná, Evandro Pilate. Evandro, o que, que explica essa queda de 18% no preço do tomate? É um aumento da oferta? É o principal fator? Muito bom dia.
14: Bom dia.
0: Nós tivemos um pequeno problema técnico aqui com o sinal do Luan Azevedo. A gente vai tentar restabelecer e daqui a pouquinho a gente volta a falar desse assunto de economia doméstica.
2: No fim de semana, o Museu Oscar Niemeyer, em Curitiba, recebeu a 7ª edição do Quintal do Lupa. Os visitantes puderam conferir os produtos de 80 marcas autorais.
6: O movimento aqui é de quem gosta de descobrir. Cada peça carrega a marca das mãos que a criaram e uma história que não cabe numa etiqueta.
15: É uma cerâmica de alta temperatura, né? As peças, inicialmente eu comecei fazendo elas na placa, agora eu estou usando o torno. Então eu tenho algumas peças de cada técnica, né? E está fazendo quase 3 anos agora que eu passei para a parte da cerâmica com essa pintura.
6: O Quintal do Lupa reuniu dezenas de marcas autorais do Paraná em mais uma edição do evento. Uma feira que aposta no encontro entre criadores e consumidores.
16: A gente faz a curadoria de marcas autorais e locais. Então hoje, né, são 150 marcas afiliadas à empresa. E aqui a gente trouxe dessa vez 80 marcas. Então todas elas, né, majoritariamente são daqui de Curitiba. Tem algumas de Maringá, algumas de Londrina, mas todas são daqui do Paraná. E todas produzem as suas próprias peças. É um trabalho, a gente sempre faz 2 edições ao ano, né? Então é um trabalho muito minucioso, tanto de curadoria quanto de todo mundo que se prepara de verdade para vir aqui.
10: Hoje muitos consumidores querem saber quem produziu, como produziu e qual história existe por trás daquilo que levam para casa. Um cenário que fortalece a economia criativa e incentiva o crescimento de pequenos negócios locais.
16: A gente sempre tem o cuidado de conversar com as marcas pós-evento para também entender qual foi o impacto, o resultado, não só financeiro, claro que é super importante, né, com a questão das vendas, mas também o contato com o público, fazer network entre as próprias marcas.
6: O trabalho artesanal encontra aqui um espaço para ganhar visibilidade e chegar a novos públicos.
17: As pessoas querem coisas sustentáveis, elas querem um manual, elas querem o feito à mão, o feito com amor, com alma, e eu acho que é isso que é importante.
0: E agora a gente volta a falar de economia doméstica. Restabelecemos o contato com o repórter Luan Azevedo, que está lá na Ceasa. Vai falar para a gente um pouquinho sobre a baixa, né, no preço do tomate, que durante muito tempo foi vilão. Explica para a gente por quê, Luan.
10: Exatamente, Vinícius, Gustavo, eu estou aqui com o Evandro Pilate, que estava contando para a gente qual o principal fator para essa baixa no preço do tomate. Evandro, bom dia.
14: Bom dia a todos. Exatamente, então a gente estava conversando agora há pouco, né? A gente tem percebido que nas 2 últimas semanas o preço do tomate tem, então, tido uma queda bem significativa, né? Por conta da oferta que está boa, período de safra em outras regiões. Estava dizendo que apesar da safra do sul ter terminado, né, por conta do clima, mas outras regiões grandes produtoras começaram fortemente. São Paulo, Minas, Goiás, né, a oferta é boa, a qualidade também é muito boa, o tempo, o clima tem colaborado.
10: E além disso, a tendência então é que o preço continue baixo nas próximas semanas?
14: Exatamente, então a previsão é que continue sim, até com um pouco mais de queda, por conta de agora o mês de julho, né, entre as férias escolares, apesar de, né, de ter assim a qualidade boa do produto, o preço estar bem acessível, começa a entrar também algumas promoções, mas a oferta vai continuar forte e isso vai contribuir para que o preço permaneça ou até com mais queda.
10: Ok, muito obrigado pela participação, Evandro. Então a dica, a orientação a gente sempre deixa aqui para nossos telespectadores é continuar pesquisando aí para pegar as melhores promoções e consumir produtos saudáveis mais baratos. Volto com você, Vinícius, Gustavo.
0: Obrigado, Luan, pelas informações. Agradeço também ao Evandro. Então o pessoal tem que aproveitar essa baixa aí para consumir o tomate agora que o preço está compensando.
2: Hoje é celebrado o Dia Mundial do Rock, bebê. Você sabia? Esse gênero musical também é um estilo de vida. O André Molina preparou uma reportagem especial pra gente, que você confere a partir de agora.
18: A história do estudante Davi mostra bem essa renovação. Aos 22 anos, ele conheceu o rock de um jeito diferente. Não foi pelo rádio, nem pelos discos ou CDs. Os primeiros acordes vieram por meio de um videogame, que despertou a curiosidade pelos clássicos do gênero.
19: Quando eu era criança, eu tinha um Guitar Hero, eu era bem pequeno, devia ter 5 ou 6 anos assim, e durante toda a minha infância, minha adolescência, eu continuei jogando e uma grande parte da minha base de gosto musical veio disso.
18: Durante a pandemia, Davi decidiu aprender a tocar guitarra e mergulhou de vez no universo do rock. Além de ouvir bandas consagradas, passou a descobrir novos artistas e transformou a música em um dos principais hobbies.
19: Música, para mim, é emoção, é sensação. Então, molda muito o meu estilo, a minha personalidade, faz eu me conhecer melhor, me conectar melhor comigo mesmo.
18: O rock and roll, ele transmite um sentimento de proximidade ao fã, em que ele não se satisfaz ouvindo as canções somente pelos streamings. Ele precisa ter o disco de vinil. Isso acontece em obras clássicas, como O Que País É Esse?, da Legião Urbana, Independência, do Capital Inicial, e grandes nomes do rock estrangeiro, como o Queen e os Rolling Stones. É o que percebe no dia a dia Ver Clay, proprietário de uma loja especializada em discos de vinil. Segundo ele, o interesse pelo rock continua atraindo novos admiradores e também quem busca reviver a experiência de ouvir música de um jeito diferente.
20: A magia do contato físico, né, do disco, da capa, do encarte, aquela coisa da sensação de você possuir aquilo. Porque o streaming você não possui, você escuta e não tem nada em mãos, né? Não tem nada. O físico é aquela coisa, você está com contato com a capa, com o disco, com quem compôs a música, a letra da música, arranjos, etc. É sempre uma coisa que chama a atenção, né?
18: Quem acompanhou de perto a história do rock brasileiro também enxerga essa renovação. Cofundador da Legião Urbana, ao lado de Renato Russo, o guitarrista Cadu Lambac acredita que o gênero continua forte, impulsionado por novas bandas e por um público que mantém viva essa paixão.
21: Curitiba tem uma movimentação muito forte no rock and roll. É incrível, eu acho que é uma das cidades que tem mais, que mais movimenta esse segmento do rock brasileiro. E Curitiba tem uma característica interessante, que além das bandas que foram criadas aqui ao longo desses últimos 30, 40 anos, os bares também contam muita história do rock de Curitiba, né?
0: Bacana, né, gente? É isso aí. E nós entramos na última semana da Copa do Mundo. Assunto para o Edson Tomás.
22: Esporte.
0: Seja bem-vindo, Edson.
23: Tudo
0: bom
23: bem,
0: dia, bom
23: Vinícius.
0: Dia,
23: tudo
0: jóia. Antes da gente começar a falar de Copa do Mundo, rock tá com uma trilha sonora pedreira aí na Copa, aliás, né?
23: Pois é,
0: você
23: sabe...
0: gosta de rock?
23: Eu gosto, e assim, normalmente quando você fala de Copa do Mundo, em jogos tem aquela questão mística do Mick Jagger, né? E vai pro jogo e meio que dá azar pra seleção que ele tá torcendo, né? Então, assim, Mick Jagger, inclusive, que foi flagrado em alguns jogos, principalmente neste final de semana. Aliás, a gente já tem a definição aí dos semifinalistas da Copa do Mundo. A Inglaterra de Jude Bellingham, a Argentina de Lionel Messi, a França do Mbappé e a Espanha do Yamal, portanto, são as quatro semifinalistas. Aliás, depois de 20 e tantos anos, né, depois de várias Copas, temos quatro semifinalistas que já foram campeões, né, da Copa do Mundo. A Inglaterra campeã em 66, a Argentina em 78, em 2022 e também em 1986, a Espanha em 2010, né? E a França aí recentemente, como eu disse, também campeã. Enfim, são as quatro seleções campeãs do mundo que se encontram agora na semifinal. Tivemos aí este jogo entre a Inglaterra jogando contra a seleção da Espanha. Aí, na verdade, foi a Espanha vencendo a sua partida de quartas de final para chegar à semifinal, né? Então, a Espanha ganhou da Bélgica por 2-1, jogo que aconteceu no último final de semana. A primeira semifinalista, portanto, né? Foi um jogo bastante disputado. Aí tivemos também o jogo entre a seleção da Argentina, né, jogando contra a Suíça. Este jogo já na madrugada de domingo, começou no sábado e terminou somente no domingo, né? Um jogo bastante disputado, com polêmica de arbitragem mais uma vez, talvez favorecendo a Argentina em alguns momentos capitais, né? E a vitória por 3-1. Este é o terceiro gol marcado pelo Lautaro, que tinha que ser expulso, porque ele marca o gol, vai torcer com a torcida lá na arquibancada, já tinha cartão amarelo, era para tomar o cartão amarelo, segundo, e ser expulso, ficar fora da partida de semifinal. E a outra semifinal, né, definida aí com o jogo entre a França, que venceu o Marrocos com facilidade por 2-0. Ou seja, a gente tem aí os quatro semifinalistas. Mas vamos começar então pelo jogo da França e Espanha, né? O jogo de amanhã, inclusive, Vinícius. Amanhã as duas seleções se encontram. E quando começou a Copa do Mundo, todo mundo já colocava aí estas duas seleções, a França do Mbappé, do Dembélé, como uma das principais forças desta Copa do Mundo, principais candidatas. E a França mostrou ao longo da competição a qualidade do seu ataque, a superioridade tática também. E a Espanha, um time muito tático, muito forte também fisicamente, com a juventude do Yamal, do Nick Williams também, os atacantes ali na frente. Um time cerebral aí com o Rodri, considerado o melhor jogador do mundo 2 anos atrás. Então, assim, vamos ter uma grande semifinal, a primeira amanhã às 16h, horário de Brasília, França e Espanha. É praticamente uma final antecipada, né? Então, as duas seleções se encontram neste momento, jogo que acontece, portanto, amanhã às 16h.
0: E em quem está a tua aposta, Edson?
23: Neste caso aqui, ainda a França, eu acho que tem favoritismo em relação à Espanha, porém, a gente sabe que o jogo não vai ser fácil, não. A França não vai encontrar as facilidades que ela teve em outros jogos, contra Marrocos, por exemplo, ganhou a hora que quis, né? Então, teve toda a qualidade ali para vencer o jogo. Mas na outra semifinal chama atenção, né? O encontro que tem futebol, tem política, tem guerra, né? A Guerra das Malvinas, tem o gol do Maradona em 1986 contra a Inglaterra, La Mano de Dios. Naquela ocasião a Inglaterra acabou perdendo para a Argentina e a Argentina foi campeã em 86. Teve muita discussão naquele jogo. E 26 anos atrás, a Argentina também ganhou da Inglaterra, teve a expulsão do Beckham, também na ocasião muito contestada pelos ingleses. A Argentina, neste momento, não vai encontrar a facilidade que encontrou nas partidas. Aliás, a Argentina muito beneficiada pelos jogos que teve, Jordânia, Cabo Verde, Argélia, Egito. Teve dificuldade com a Suíça agora e se não tem a expulsão, por exemplo, do Embolô no jogo do último sábado, a Suíça estava mais próxima da vitória do que perder para a Argentina. Uma atitude da arbitragem correta no sentido de ter expulsado pelo segundo cartão amarelo, mas teve lances semelhantes contra a Argentina que a arbitragem não tomou a mesma medida. Então, assim, neste jogo, Argentina e Inglaterra, eu vejo um jogo muito equilibrado, mas a Argentina agora de verdade vai enfrentar um grande adversário na competição. Por enquanto, a Argentina meio que passeou na competição porque enfrentou adversários menores, e teve dificuldades. Em todos os jogos, a Argentina suou para vencer, né? E tem toda a mística aí de ser uma seleção de muita entrega, né? Uma seleção muito forte, mas agora realmente vai ser um grande jogo. E aí, 50% para cada lado, um jogo bastante equilibrado. Mas são quatro grandes seleções no final desta Copa do Mundo, Vinícius.
0: E Edson, a dupla atletiva já começa a se movimentar também, né?
23: Também tem a movimentação da dupla atletiva neste final de semana. Tivemos aí no sábado o Atlético jogando mais uma partida amistosa, perdeu para o Bragantino lá em Bragança Paulista por 2-1. Um momento aí de bastante movimentação por parte do técnico do Atlético, do Odair Helman, testando todos os jogadores. E, assim, um jogo em que chama atenção mais uma vez pela ausência do Viveiros, né? O atacante do Atlético que ficou em Curitiba. O Atlético acabou perdendo, até porque teve muita mudança também em relação ao time que jogou lá contra a equipe do Boca Juniors em Salta, né? No final, no meio de semana. O Atlético tomou 2-1, portanto, lá em Bragança Paulista. O resultado de menos interessa neste momento, que é mais uma movimentação. E na sexta-feira, este jogo foi no sábado, o Coritiba no Couto Pereira acabou fazendo também um jogo treino, diferente do Atlético, que foi amistoso, um jogo treino contra a Chapecoense e acabou vencendo lá no CT da Graciosa. Importante também a observação do técnico Fernando Seabra do Coritiba, que não vai ter o Pedro Rocha para a partida contra o Palmeiras, dia 22, quarta-feira que vem, fora esta quarta, na outra, o Campeonato Brasileiro já volta. Pedro Rocha foi expulso na última partida contra o Flamengo, cumpre suspensão, mas o técnico Coxa Branca vai poder contar com todos os jogadores, pelo menos para esta partida de reinício do Campeonato Brasileiro. Mas rapidamente, Vinícius, deixa eu perguntar aqui para o Gustavo quem é que ele acha de França e Espanha amanhã, Gustavo.
1: Eu vou de França também.
23: É?
1: Vou de França.
23: E Argentina e Inglaterra?
1: Puxa, eu sou um tipo difícil de entender aqui no Brasil, né? Eu torço pro Messi, não torço pra Argentina.
23: Ah, então tá bom.
1: Então eu vou torcer pra Argentina dessa maneira, pelo Messi também.
23: Então tá bom. E aí, você, Vinícius?
0: Olha, eu vou de França também.
23: É.
0: E não vou torcer pra Los Hermanos, não.
23: Não, nem então. Eu aqui na América Latina, eu torço pra todas as seleções. Menos para a Argentina. Tá bom assim, né?
0: Tá ótimo. Ótimo, né? Então temos aqui
23: o Gustavo. Empate técnico.
0: É isso aí.
23: Valeu, Vinícius.
0: Então tá certo, Edson. Obrigadão. E amanhã tem mais esporte aqui com o Edson.

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0: Uma ótima segunda-feira para você.

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Bom dia, bom dia, bom dia. Seguimos no Paraná agora, a primeira edição, agora na Rádio AM e FM em Curitiba, Rádio Educativa. Sou Gustavo Cruz, vou com você até as 8 horas da manhã. É um prazer imenso ter você na nossa audiência, agora sim pela rádio. Você que está no carro, em casa, que acompanha a nossa programação jornalística. Um abraço a todos vocês e aqui também a todos.

toda a equipe de jornalismo da Rádio Educativa, da TV Paranaturismo, no Paraná, agora a primeira edição, que está no ar nesta segunda etapa, onde continuamos pela rádio. Hoje a gente tem aqui uma entrevista logo mais, mas eu gostaria aqui de abrir aqui o nosso WhatsApp primeiro e convidar vocês que fazem parte desse dia a dia nosso, tanto da TV quanto da rádio, para motivá-los a enviar mensagens aqui também para os nossos estúdios, porque a partir destas mensagens, muitas das vezes a gente cria pautas e conteúdos que vão mostrar a realidade do seu bairro, da sua vizinhança, da sua comunidade, tanto no Paraná, né, quanto aí na microturismo, às vezes aí na sua rua, na sua casa, mostrando para nós também parte da sua família, com fotografias, vídeos do amanhecer. Então já anote aí, 3335-7516, é o telefone da Rádio Educativa, 3331-7516, e você já deixa anotado também na sua agenda esse telefone, para que assim que você amanhecer com o dia aí na sua janela da sua casa, possa também enviar a sua imagem, o seu vídeo, para a gente mostrar aqui na televisão. Nós estamos numa área de defesa eleitoral, por isso, tanto a TV quanto a rádio não estão com as suas redes sociais disponíveis. Mas é uma suspensão temporária até que a gente termine esse período eleitoral, para depois mostrar aí sim tudo o que a gente vem fazendo durante todos esses dias. Vamos mostrar tudo que está sendo arquivado aqui nessa suspensão temporária e também todas as matérias e links que foram destaque durante todos esses anos e meses e nas atualidades, tanto na TV quanto na rádio. Aproveite para seguir, compartilhar e colocar o sininho também na Rádio Educativa e também na TV Paranaturismo. Seguimos aqui sempre com um abraço muito caloroso do Luiz Guilherme, que nos envia aqui uma feliz semana, início de semana de segunda-feira. Temos aqui também um abraço carinhoso do Fabrício Gervásio, que manda aqui um abraço do Dia Mundial do Rock. Hoje, um dia de comemoração da cidade de Curitiba, que também é considerada uma das capitais mais calorosas do rock and roll no país. Aqui também tem um abraço do Vinícius, que é fotógrafo e está aqui falando de rock and roll. Todo esse abraço a todos vocês que participam aqui efetivamente de todos os dias da nossa rádio. Você pode participar, 3331-7516. Hoje a gente vai conversar a respeito de um assunto interessante, que é os principais erros que cometemos, muitas vezes, na hora de tratar da nossa aposentadoria.

0: Cidadania.
1: A aposentadoria representa o resultado de anos de trabalho, mas muitos brasileiros acabam recebendo um benefício menor do que poderiam ou enfrentam demora na concessão por erros que poderiam ser evitados. Problemas no cadastro do INSS, documentos incompletos e pedidos feitos sem planejamento estão entre as falhas mais comuns e podem causar prejuízos financeiros que acompanham o segurado por muitos anos. Para explicar quais são os principais erros na hora de pedir aposentadoria, como evitá-los e o que fazer quando o benefício é negado ou ainda tem demora para ser concedido, vamos conversar a partir de agora com o Dr. Hugo Machado, advogado especialista em direito previdenciário. Seja bem-vindo ao Paraná Agora, primeira edição.
2: Obrigado, bom dia, Gustavo. Então, os principais erros que nós podemos listar ali que podem atrasar a aposentadoria, listamos 7 hoje. O primeiro deles, e o principal, é não conferir o CNIS, que é aquele extrato do INSS que traz toda a vida do trabalhador. Ali estão presentes os períodos de trabalho como trabalhador CLT, né, aquele com registro de carteira, o trabalhador rural, o trabalhador doméstico, enfim, todas as categorias do regime geral de previdência social. O que pode ser feito para evitar esse erro e essa falta desse período que é reconhecido no CNIS? É a conferência periódica deste extrato que é retirado pelo portal do meu INSS. Se falta algum período ali, o trabalhador pode, através do portal meu INSS, fazer o requerimento deste reconhecimento para que, quando ele atinja o tempo de trabalho ou a idade necessária para aposentadoria, já esteja tudo averbado e reconhecido de forma administrativa. O segundo erro principal acontece nas aposentadorias especiais, qual o trabalhador ali que exerce a função especial em fábricas, enfim, trabalho com produtos químicos, ele deixa de guardar o PPP e o LTCAT quando ele sai das empresas, deixa de pedir, e o que a gente vê é que muitas dessas empresas cessam suas atividades e ele não tem este documento. Então, o que a gente sempre orienta nossos clientes também ali, né, é pegar toda essa documentação ainda no período de trabalho, para evitar ali uma demanda judicial desnecessária, tentar produzir uma prova emprestada de outro trabalhador que exerceu a mesma atividade na mesma empresa. Enfim. A terceira questão é perder o tempo antigo por falta de prova. Seja ele no trabalho rural, que eventualmente tem que comprovar vínculo com sindicatos, escolas rurais que os filhos estudaram, plantação, notas fiscais. Ou até mesmo aquela guia antiga, a laranjinha do INSS, que ela se apaga. Muitos trabalhadores não salvam ela numa nuvem, não tem foto, cópias, e deixam de ter este período reconhecido por falta de documentação, seja ele por extravio ou por ela ter se apagado, né?
1: Essa guia amarelada aqui, muitas vezes, apaga realmente com o tempo, né?
2: Isso.
1: É bom fazer uma fotocópia disso, então.
2: Isso. Hoje em dia, a gente orienta os clientes a subirem sempre na nuvem, né?
1: Sim.
2: Deixar uma nuvem ali com toda a documentação.
1: Quando a gente fala de deixar na nuvem, é deixar na internet,
2: na
1: né?
2: Internet.
1: Em algum e-mail, de repente, alguma uma pasta especial.
2: Exatamente.
1: Seguimos.
2: A quarta observação ali é não observar as regras de transição da reforma da Previdência. E essa é o que gera o maior prejuízo ao contribuinte, ali ao trabalhador, porque muitas das vezes ele não observa essas regras de transição, acha que atingiu um tempo ali adequado para aposentadoria e por 1, 2 anos ou até 3 anos ele pega um benefício que fica 60% menor do que ele poderia pegar se ele esperasse mais este período. A quinta é pedir na data errada, né? Ou travar o melhor benefício. Às vezes esperar alguns meses muda o enquadramento e melhora a média previdenciária ali desse benefício, né? Assim como na questão da regra da reforma da Previdência, do famoso pedágio. O que a gente vê também é que os trabalhadores aceitam o primeiro indeferimento como definitivo. Eles acham que, porque erraram alguma documentação, algum pedido, isso não pode ser alterado. Mas pode sim, judicialmente a gente consegue fazer essa alteração, inclusive confirmando a data do requerimento para primeiro requerimento que foi indeferido e ele recebendo todo esse valor retroativo de forma judicial.
1: Será que não é uma preguiça jurídica muitas vezes? Porque né, já é tão complicado, então tanta burocracia, tantos documentos, né, e daí você recebe né, um banho de água fria com um indeferimento, alguma coisa, que às vezes essa demora ou então esse deixar para lá Acontece muito, acho que também,
2: acontece,
1: né?
2: Acontece, acontece muito. Eu acho que é a falta de conhecimento.
1: Sim.
2: Eles acreditam que tem que entrar com um novo requerimento, que tem que juntar toda a documentação necessária novamente, ou que o INSS fez está correto, quando na verdade não. O que a gente vê é que o índice de indeferimento, mesmo com documentos do INSS, é muito alto.
1: Porque tem muitos erros também do lado de lá também, né?
2: Muito, muito. Na verdade, a maioria.
1: Seguimos.
2: E a sétima é a falta da busca da orientação de um profissional. Né? Hoje a gente tem o planejamento previdenciário, que muitos escritórios fazem, que consegue já verificar todas essas questões, principalmente o CNIS e o trabalho rural, esse reconhecimento, todas as averbações prévias antes deste pedido. Muitas vezes os trabalhadores pensam, ah, mas o advogado custa caro, eu vou ter que perder parte do meu benefício, eu vou gastar dinheiro, quando na verdade não. No mercado previdenciário, os advogados geralmente cobram uma porcentagem do êxito. Então, este período que ele perde, seja com o seu pedido indeferido, falta de documento ou não dando seguimento, muitas das vezes cobre esse valor ou é até menor.
1: Olha aí. Por isso, a ajuda de um profissional é muito importante. Vamos pontuar algumas coisas aqui. Muita gente acredita que basta atingir a idade ou o tempo de contribuição para fazer o pedido. Isso é um mito?
2: Na verdade, é um mito, porque assim, hoje, com a emenda constitucional ali da reforma da Previdência, a mulher precisa ter 62 anos completo e 15 anos de contribuição, e não é ininterruptas, tá? E essa contribuição pode ser reconhecida através do trabalho rural, que é aquele que não contribui de fato, mas reconhece a atividade, pode ser através do trabalho doméstico, né, empregada doméstica, e para o homem, 20 anos de contribuição e 65 anos.
1: O que, que é o CNIS, né? CNIS, e por que conferir esse cadastro antes de solicitar a aposentadoria tão importante?
2: Tá, o CNIS que você falou a gente chama de CNIS, nome técnico.
1: CNIS.
2: Ele é o extrato de vida do trabalhador, como se fosse todo aquele histórico documental dele relacionado ao trabalho. Ali ficam averbados todos os períodos, sejam eles rurais... MEI também é muito importante, porque o MEI está enquadrado no Regime Geral de Previdência Social, ou até mesmo aquele período CLT. Ali que ele faz toda a contagem para você atingir o tempo necessário, a mulher os 15 anos e o homem os 20 anos, para poder ter a sua aposentadoria.
1: Vale a pena esperar um pouco mais, muitas vezes, né? A gente fica com essa dúvida, né? Para se aposentar, em alguns casos, como que a gente sabe qual que é o momento certo?
2: Na verdade, assim... Antigamente, o Regime Geral de Previdência Social, você pegava 80% das maiores contribuições e fazia uma média. Hoje, é 100% da média. Então, se você atingiu a idade necessária e o tempo, geralmente ali já vai estar tudo certo. O que nos pega é essa questão do pedágio da transição da emenda constitucional ali da reforma da Previdência. Ali, muitos casos valem a pena, sim, aguardar esse período, consultar um profissional adequado, ver em qual regra você vai se enquadrar, né? E aguardar ali, vou usar um exemplo que a gente teve no escritório. Atendemos uma cliente em 2022, em que ela poderia se aposentar daqui a um ano, ia pegar cerca de 2.500, 2.300, mas se ela esperasse até 2026, esse valor subiria para 4 mil.
1: Olha que diferença, e pouco tempo, né?
2: Pouco
1: vale,
2: tempo.
1: Vale, vale esperar.
2: Se pegar a expectativa de vida dela, esse valor, enfim.
1: Sim. Quais são os períodos de trabalho que costumam ser esquecidos pelos segurados e que podem aumentar o valor do benefício?
2: Olha, o que aumenta consideravelmente é a questão do salário, né? E trabalhador em regime especial. Mas o período que é mais esquecido e que gera mais problema hoje no INSS é o rural.
1: Vamos falar de rural aqui? Quem trabalhou em atividades insalubres ou no meio rural precisa tomar algum cuidado especial na hora do pedido?
2: Tá, em atividades insalubres é verificar se tem o PPP e LTCAT. Notificar as empresas, fazer esse requerimento, né? Para que tenha toda essa documentação, porque é ali que é reconhecido qual foi a atividade especial que foi exercida. No rural, a gente indica sempre que as famílias em regime de atividade rural, né? Que geralmente é gerido por toda a família, vá até a região que exerceu essa atividade, converse com pessoas que trabalharam junto naquela época, pegue nome e contato para ser testemunha, vá até as escolas rurais que os filhos estudaram, pegue o histórico escolar para comprovar. Se tiver notas fiscais emitidas da época, pegue as notas fiscais. E muito importante também, se foi vinculado ao sindicato, que a maioria tem esse vínculo, é pegar esse histórico com o sindicato ou até mesmo a carteirinha do sindicato.
1: O que fazer quando o INSS nega a aposentadoria ou demora muito para analisar o pedido?
2: aí nós temos dois cenários. Quando ele nega em primeiro grau ali administrativo, a gente pode entrar com um recurso no próprio INSS, mas costuma vir com a mesma decisão. A decisão mais sensata, acredito eu, que seja já ir diretamente pro judiciário, né? Pedir essa tutela jurisdicional para que um juiz analise o seu caso e veja se é o caso de deferir ou não ali a sua aposentadoria.
1: Pedidos de revisão, há muitos pedidos de revisão, porque tem essa dúvida, né? Porque quem se aposentou às vezes desconfia que recebe um valor menor. Dá para pedir essa revisão?
2: Antigamente tinha a tese da revisão da vida toda, que hoje não existe mais, né? Mas sim, dá. Eventualmente, é que nem, não todos os casos, mas eventualmente dá sim para pedir a revisão, depende do caso específico. Teria que fazer uma análise minuciosa e verificar como isso foi deferido.
1: Planejamento previdenciário agora, ele deve começar apenas quando a aposentadoria está próxima ou é importante pensar nisso com antecedência, se programar para isso?
2: Nós costumamos orientar a iniciar pelo menos 3 anos antes. Por quê? Eventualmente, este pedido administrativo para averbação no CNIS, ele é indeferido, mesmo com todos os documentos. E é um prazo hábil para entrar previamente com essa ação de reconhecimento via judicial para que o juiz determine que seja averbado esses períodos.
1: E aqui, qual que é a principal orientação para quem quer garantir uma aposentadoria sem prejuízos e com o melhor benefício possível?
2: A orientação, aí eu vou ter que puxar para o meu lado, é sempre procurar um advogado qualificado ali da área previdenciária, uhum, para que ele possa analisar o teu caso e lhe demonstre qual é o melhor benefício e o melhor período para requerer essa aposentadoria.
1: De maneira geral, doutor, se pudesse dar um conselho para quem nos ouve, para acalentar aqueles que, porventura, acham que tem algum erro nos seus processos. O que é mais importante se tira de tudo isso?
2: Eu acredito que o mais importante é guardar toda a documentação vinculada ao período de trabalho e ficar sempre de olho ao CNIS.
1: De olho ao CNIS.
2: Ao CNIS.
1: A atividade de advocacia é importantíssima nessa hora, né? É só com ela que a gente consegue rever essas questões. Como é que você orienta o pessoal nesse sentido?
2: O pedido administrativo, ele não precisa de advogado, tá? Embora quem tenha o conhecimento técnico para fazer o melhor pedido, lhe orientar melhor, seja o advogado, até mesmo para aquela questão da demora, né? O advogado pode entrar ali com mandado de segurança, pedindo que seu pedido seja analisado, enfim. No judicial, aí sim é uma atividade privativa de advogado.
1: Bom, é comum encontrar pessoas que já poderiam estar aposentadas, mas continuam trabalhando simplesmente porque não sabem que têm esse direito ou benefício. Como que isso acontece?
2: Olha, nós recebemos bastante pessoas ali no escritório que acreditam que por não ter 30, 20, 25 anos de contribuição, acham que não tem esse direito de aposentadoria, quando não. O homem ali, né, hoje, pré-reforma da Previdência, ainda quem teve a primeira contribuição antes de 2019, precisa de 15 anos de contribuição, segue a regra antiga. Esses 20 anos é para a nova regra, né? É só para quem começou a recolher depois da reforma. Então, se você tem, homem, 15 anos de contribuição e 65 anos de idade, tá ali, pode pedir sua aposentadoria, que tende a dar certo.
1: Para a gente fechar nossa entrevista com prestação de serviço, deixar uma orientação bem objetiva para quem está nos assistindo agora, né, ouvindo nesse caso, e pretende se aposentar nos próximos 5 anos, qual seria o primeiro passo que deveria tomar ainda hoje para evitar prejuízos no futuro?
2: Conferir o CNIS e procurar um profissional para fazer ali a preparação dos seus documentos, né, e o planejamento previdenciário, que é muito importante.
1: O CNIS, então, como é que a pessoa entra em contato com o CNIS?
2: Ela vai no portal do meu INSS, login através do GOV, e ali ela baixa nos extratos.
1: E ela vai ter uma orientação ali, passa isso para o advogado?
2: Passa para o advogado, porque ele é bem complicadinho, ele é literalmente uma tabela.
1: Maravilha. ChatGPT, por enquanto, ainda não.
2: Olha,
1: ajuda um pouco.
2: É.
1: Uma orientaçãozinha?
2: Ele ensina o básico ali, mas o ideal é um advogado.
1: Tá certo. Nós conversamos com o Dr. Hugo Leonardo Machado, advogado especialista em direito previdenciário. Falamos sobre os principais erros que podem reduzir o valor da aposentadoria ou atrasar a concessão do benefício, a importância do planejamento previdenciário e os cuidados que o trabalhador deve ter antes de fazer o pedido ao INSS. Doutor, quero agradecer imensamente a nossa entrevista. Nosso muito obrigado.
2: Obrigado.
1: E seguimos. Seguimos aqui para falar sobre o prazo para vacinação contra o HPV em jovens de 15 a 19 anos, que é ampliado até dezembro. Quem nos informa com mais detalhes é o repórter Vitor Luiz.
0: O prazo prazo para vacinação contra o HPV em jovens de 15 a 19 anos foi ampliado pelo Ministério da Saúde até 31 de dezembro. A campanha iniciada em maio tinha como prazo final o mês de junho, mas vai seguir até o fim do ano para ampliar a proteção da faixa etária. A Secretaria de Estado da Saúde recomenda aos que ainda não se vacinaram que procurem uma unidade básica de saúde. A vacina é uma dose única, importante para jovens de ambos os sexos e essencial na prevenção do câncer do colo do útero, vulva, pênis, ânus e orofaringe. A Secretaria faz a vacinação para crianças e adolescentes de 9 a 14 anos e tem doses extras para 15 a 19 anos para ampliar a proteção.
1: A Anvisa, Agência Nacional de Vigilância Sanitária, determinou a apreensão de 4 lotes falsificados do medicamento Monjaro, usado no tratamento do diabetes tipo 2 e também para perda de peso. Importante essa notícia porque tem muita gente que está envolvida nessa medicação. Você tome alerta quanto a isso. Esta medida vale para todo o país e proíbe a venda, a distribuição e o uso dos produtos. Segundo a agência, a própria fabricante identificou diferença entre as canetas falsas e as originais, como erros comuns na rotulagem, numeração de lote incompatível e dispositivos diferentes. A orientação é que pacientes confiram a embalagem antes de usar o medicamento e procurem a farmácia ou a vigilância sanitária em caso de suspeita. Os lotes podem ser encontrados e comercializados. Os lotes que não podem ser comercializados, distribuídos ou utilizados estão numa lista que pode ser conferida no site gov.br.anvisa. A gente segue aqui, convidando você também para participar mais uma vez conosco no 3331-7516, telefone da Rádio Educativa. E aqui tem uma mensagem do Marcelo Dorico. Diz aqui um bom dia, uma excelente semana para todos nós. É o que nós desejamos a todos vocês que nos ouvem aqui na Rádio Educativa. Segue com notícias e vai falar agora de 2 centros de referência de assistência social de Curitiba. Entram em reforma agora, a partir de agora, e terão atendimento temporariamente transferido. O CRAS Corbélia e o CRAS Pilarzinho passam por melhorias na estrutura para oferecer mais conforto e segurança às famílias atendidas. Durante o período das obras, os serviços continuam em novos locais. O CRAS Corbélia fica fechado a partir de hoje, com prazo estimado de 40 dias para a conclusão das obras. Durante esse período, os usuários que precisarem de atendimento devem procurar a unidade de atendimento Alto Bela Vista, na rua Jean Frederick Jarger, número 152. Já o CRAS Pilarzinho terá o atendimento suspenso a partir de amanhã, com previsão de reabertura em até 60 dias. Os atendimentos desta unidade serão realizados no CRAS Boa Vista, na rua Luísa Lélia Gulin Geronasso, número 313. Os CRAS, eles oferecem atendimento para famílias em situação de vulnerabilidade, com serviços como cadastro único, orientações sobre benefícios sociais e acompanhamento familiar. Continuamos com mais notícias aqui ao vivo para você. Os motoristas que seguem de Pinhais para Curitiba já podem voltar a acessar o Bairro Alto pela Avenida Vitor Ferreira do Amaral. A Prefeitura liberou a conversão à direita para a Rua Brasília de Lara, após o avanço das obras do novo viaduto Curitiba-Pinhais desde a última sexta-feira. A mudança melhora a circulação da região e atende a um pedido antigo dos moradores, já quem sai do Bairro Alto ainda não pode acessar a avenida por esse cruzamento. A restrição continua por segurança, enquanto as obras seguem. A previsão é que novas liberações aconteçam conforme o andamento dos trabalhos. Neste momento, são 7 horas mais 55 minutos. Tem notícias agora da FAS, da Fundação de Ação Social de Curitiba, que busca voluntários para ajudar na campanha do agasalho. A população deve colaborar na triagem e organização das roupas, calçados, cobertores e outros itens arrecadados para pessoas em situação de vulnerabilidade. O trabalho voluntário ajuda a preparar as doações antes da entrega às famílias e às pessoas que mais precisam durante o inverno. A campanha mobiliza a solidariedade dos curitibanos e reforça a importância de doar peças em bom estado. Aliás, notícia recente é que 20% das doações tiveram que ser inutilizadas, justamente por causa da falta do bom estado. Então, segue essa orientação mais apropriada para você. Quem quiser participar desta ação voluntária pode preencher o formulário online no site curitibasolidaria.curitiba.pr.gov.br e fazer parte dessa rede de apoio colaborativa. Depois de fazer o cadastro, os interessados passam a fazer parte do Banco de Voluntários da FAS e podem ser chamados para participar das ações da campanha. Motoristas que seguem de Pinhais para Curitiba já podem acessar o Bairro Alto pela Vida Ferreira do Amaral. Essa notícia já está aqui na bancada, acabei de passar. E a gente vai aqui com o programa Corpo Saudável, que incentiva moradores de São José dos Pinhais a praticar atividades físicas de graça em várias regiões da cidade. A iniciativa da Secretaria Municipal da Saúde reúne exercícios orientados por fisioterapeutas, rodas de conversa e orientações sobre saúde nas unidades básicas de saúde. O objetivo é prevenir doenças, combater o sedentarismo e melhorar a qualidade de vida, além de fortalecer os laços entre os participantes. As atividades são abertas à população e fazem parte das ações de atenção primária à saúde. A proposta é simples: colocar o corpo em movimento para cuidar da saúde e promover mais bem-estar no dia a dia. As atividades são realizadas todos os dias. Hoje, por exemplo, as unidades de saúde que recebem os encontros são a UBS Moradias Trevisan, às 8 da manhã, está iniciando praticamente agora. Temos ainda a UBS Afonso Pena, às 8h15. UBS Urano, às 10 da manhã. UBS Cachoeira, 1 da tarde. E UBS Parque da Fonte, às 4 horas da tarde. E isso tudo para deixar o seu corpo saudável, incentivando a prática de atividades físicas na cidade de São José dos Pinhais. A gente tem uma chamada aqui agora também para o curso de produção cultural em Pinhais. E atenção então, artistas, produtores, agentes culturais de Pinhais, que tem até quinta-feira para se inscrever em um curso gratuito de produção cultural. A formação vai abordar a elaboração de projetos, capacitação de recursos, leis de incentivo e gestão cultural. As aulas são voltadas para quem já atua na área ou quer começar a desenvolver iniciativas culturais no município. Só para você ter uma ideia, neste ano, a formação também atendeu moradores de Araucária, Colombo, Fazenda Rio Grande, Matinhos, Piraquara, Quitandinha e São José dos Pinhais. Todas as cidades são convidadas para participar dessas, que são 400 vagas ao todo. O curso começa dia 25 de julho, tem duração de 4 meses e aulas presenciais aos sábados, das 9 da manhã até às 5 da tarde. A proposta é fortalecer a produção cultural local e ampliar o acesso a oportunidades de formação e financiamento. As inscrições são de graça e devem ser feitas pela internet. O site com informações é pinhais.atende.net. Essa semana a gente vai ficar mais juntinho, eu e você, na rádio. A Patrícia está curtindo suas férias. Um abraço a Patrícia Armentano e a todos vocês que participam conosco aqui. Quero ver e ouvir a participação de vocês no nosso 3331-7516. Eu vou ficando por aqui. A programação da Rádio Educativa segue com muito mais informação, música e muito mais no dia de hoje. E a gente se encontra amanhã num horário muito especial, ao vivo para você, às 7 horas da manhã, na Paraná Turismo, TV Paraná Turismo, que você encontra no 9.1, onde a gente vai começar tudo de novo, o Paraná Agora, a primeira edição. A todos vocês que curtem um bom e velho rock and roll, o nosso abraço especial. Hoje é o Dia Mundial do Rock, dia 13 de julho, a gente comemora junto com você. Um abraço e a gente se vê e se ouve amanhã.
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9: Bom dia, bom dia, Curitiba. Que alegria estarmos juntos em mais uma semana. E tá começando a Manhã Educativa nessa segunda-feira. Essa segunda-feira que amanheceu, né, gelada, né? É aquele jeitinho que a gente conhece bem. Mas o céu tá lindo, o sol tá nos convidando pra gente acreditar que essa semana vai ser incrível. E deixa por aqui que eu vou te ajudar a aquecer essa manhã da melhor maneira possível. Sabe por quê? Eu, Ellen Andrade, vou ficar com você até o meio-dia, trazendo a melhor trilha sonora da sua manhã, as principais informações e muitas dicas para você aproveitar as férias da criançada com tudo que está rolando aqui na nossa capital. Então, aumenta o volume, prepara aquele café e vem comigo, porque a nossa manhã está só começando e promete ser incrível. E hoje é dia 13 de julho, é uma data especial, é o Dia Mundial do Rock. Se você é fã do rock and roll, já pode participar da nossa programação. Manda pra gente aquele clássico que não pode faltar na sua trilha sonora. Eu quero saber qual é a música que faz você aumentar o volume pra cantar junto, hein? Mas também é um dia que nos convida à reflexão, porque hoje é dia da conscientização do TDAH. Tudo isso nessa segunda-feira 13, linda, gelada e cheia de músicas e informação especialmente para você.

Legião Urbana, diretamente de 1989, esse clássico que é o Pais e Filhos. Nesse dia mundial do rock, Legião não podia faltar aqui na nossa manhã, né? Mas eu quero saber de você, qual é aquele outro som que você acha que não dá pra faltar no Dia Mundial do Rock. É dia 13 de julho, é o Dia Mundial do Rock. Eu tô te convidando a participar e a fazer parte de tudo isso aqui. Vem comigo no nosso WhatsApp, que é o 41 3331 7516.

Charme do Mundo, Léo Jaime, na Educativa, sua rádio, seu momento. Nesse Dia Mundial do Rock, a Bárbara falou assim: Ellen, hoje não pode faltar esse tal de rock and roll da Rita Lee na programação. E eu concordo com você, hein, Bárbara? Um beijo pra você. Ótima segunda, excelente semana.

0: Rita Lee, tutti frutti, esse tal de rock'n'roll na Educativa, 8h29.
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0: Uma ótima segunda, uma excelente semana para você que está comigo aqui em 97.1.

Roberto Carlos, passando aqui na Manhã da Educativa, sua rádio, seu momento, faltando 15 para as 9. Bom demais estarmos juntos em 97.1 nessa manhã de segunda-feira, que tá linda demais, gelada, porém linda, né, gente? Temperatura nesse momento de 8 graus aqui na capital paranaense. A máxima para hoje não deve passar dos 15 graus, mas teremos um dia lindo. Aquele famoso sol de geladeira mesmo. O sol vai aparecer durante todo o dia para iluminar essa segunda e ela começar da melhor maneira possível. É, a semana começando assim, a gente sabe que todo o decorrer dela vai ser incrível. Por isso, vamos aproveitar ao máximo esse dia que tá lindo demais. 8h46, vem participar da Manhã da Educativa. Tô esperando por você aqui no nosso WhatsApp, que é o 41 3331 7516.

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3: Em 2010, pela primeira vez na história, a Copa do Mundo desembarcava no continente africano. A África do Sul abria as portas para o Mundial que mudaria a atmosfera do futebol. E o som daquele torneio não veio das arquibancadas, mas sim da voz de uma estrela colombiana. Shakira assumiu a missão e entregou o maior fenômeno musical da história da FIFA. This Time for Africa, ou Waka Waka, como ficou mundialmente conhecida. A música foi uma explosão pop baseada em um ritmo tradicional de Camarões, que fez o planeta inteiro dançar junto. Foi nesse torneio que as vuvuzelas caíram na graça do povo e ensurdeceram os estádios e as ruas. Os goleiros sofriam para adivinhar a trajetória da polêmica bola Jabulani. E o ritmo de Shakira embalava o primeiro título da Espanha em seu famoso tic-tac. Para o Brasil de Dunga e de Kaká, o sonho do Hexa parou na Holanda, nas quartas de final. Mais do que uma trilha de um campeonato, o Waka Waka virou a definição do que é uma música de Copa do Mundo, mostrando a força, a cor e a alegria do continente africano. 16 anos depois, basta a bateria começar a tocar para o corpo balançar sozinho. Prepare o molejo e dance com Shakira em Waka Waka, This Time for Africa.

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1: Uma excelente segunda, uma ótima semana para você que tá aqui, ó, em 97.1.

Elton John com Daniel na Manhã da Educativa, sua rádio, seu momento, 9h20, excelente segunda, ótima semana pra você, e hoje é dia mundial do rock and roll. E aí, você curte esse gênero musical? Qual que é aquela música que não pode faltar pra esse dia ficar mais incrível, hein? A Bárbara deu a sugestão dela aqui, já ouviu, o Romeu também tá aqui curtindo a programação com os doguinhos lá da Só Dog, Só Love, tá mandando muita música boa, ele falou assim, né, Romeu, que bom que nós estamos juntos, e falou que pra ele não pode faltar Pink Floyd e Nazaré, que se a gente puder tocar algum som deles, vai ser especial pra esse dia do rock. Bom demais, hein, Romeu? O Fernando também tá por aqui, falou assim, a Ellen, ó, uma banda bem antiga, Casa das Máquinas, é clássica de rock. Boa demais, hein, Fernando? Boa dica aí que vocês deram pro nosso dia mundial do rock. 9h21, dá tempo de você participar e também indicar aquele seu som. 41 3331 7716. 516.

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1: Vanderly, ninguém vai tirar você de mim na Manhã da Educativa, sua rádio, seu momento, 9h31. Seguimos por aqui com a melhor trilha sonora do seu dia.
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4: Você sabe de onde se origina a língua portuguesa? Teria sido do latim, que era falado e escrito pelos clássicos, escritores e tribunos, como Cícero, César, e pelos poetas Ovídio e Virgílio, e por outros tantos? Será que se origina daquele latim complicado, com meia dúzia de declinações? Com aquela sintaxe enigmática, seus numerosos complementos, seu ablativo absoluto, sua dependência dos tempos, que eles chamavam de consecutio temporum, etc.? Não. O português, tal como o italiano, espanhol, provençal, francês, romeno, etc., provém do latim vulgar, aquela língua falada pelos soldados, que acabaram por impô-la aos povos conquistados por Roma. Portanto, é bom lembrar que a evolução da língua acontece paulatinamente no falar coloquial do povo e não na língua culta usada por escritores e eruditos.
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1: Manhã da Educativa, trazendo para você a melhor trilha sonora. 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Vem comigo, 9h34, tem Gal Costa.

Belchior, Belchior não pode faltar na manhã da Educativa, né, gente? Comentário a respeito de John. 9h44, seguimos com Vanguard.

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Faltando 10 para as 10, nós seguimos aqui curtindo o Zé Cabaleiro, né? Vai de Madureira. Bom demais estarmos juntos nessa manhã. Eu já te falei que aqui na Educativa a gente mantém bem informado, traz dicas, traz a melhor trilha sonora. E falando em dicas, gente, o Teatro da Vila, na cidade industrial aqui de Curitiba, inicia a partir de amanhã uma programação especial para as férias de julho. Até o dia 26, o espaço promove uma colônia de férias com atividades gratuitas para crianças, jovens e famílias. A programação inclui sessões de cinema, aulas de dança, oficinas de música, fotografia, artesanato e plantio em vasos. Confira a programação completa no guia.curitiba.pr.gov.br. 9h51, Dia Mundial do Rock. Muita gente chegando no nosso WhatsApp. Faz igual essa galera, hein? Vem participar. 41-3331-756. Conta pra mim qual que é aquela música que não pode faltar nesse Dia Mundial do Rock, hein? Já falei que o Fernando falou da Casa das Máquinas. A Luciene foi aqui na mesma sugestão do nosso querido amigo Romeu, que falou do Nazaré. Ellen, Nazaré não pode faltar, hein? Ô, Luciene, querida, um beijo pra você. Ellen, hoje é dia de rock, bebê. Isso mesmo, Adriano, hoje é dia de rock. E ele falou, salve nosso rock nacional dos anos 80 e 90. Pra mim não pode faltar Legião, Capital, Ira, Plebe Rude. Boas pedidas, hein, Adriano? Excelente dia pra você. José Peixoto também tá aqui sugerindo o seu som. Bom demais, hein? Olha só, quem também tá aqui é a Sandra. Muita gente sugerindo aquele rockzinho pra curtir nesse dia de hoje. Faz igual essa galera, vem participar. 41-3331-7516.

0: Dia Mundial do Rock, a gente relembrando o sucesso da Casa das Máquinas, Casa de Rock, lá de 1976, passando aqui na Manhã da Educativa, 9h59. Bom dia pra você.
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0: E a publicidade das empresas de apostas esportivas terá novas regras a partir da próxima sexta-feira, dia 17. O Ministério da Fazenda publicou uma portaria que torna obrigatórios alertas sobre os riscos das apostas, incluindo a possibilidade de dependência financeira e psicológica. As campanhas também deverão informar que apostar não é uma forma de investimento. As novas normas estabelecem restrições à publicidade e ao uso de influenciadores e personalidades na divulgação das plataformas. Empresas que descumprirem as regras poderão ser multadas e até ter as suas atividades suspensas. Estão abertas as inscrições para a meia-maratona de Guaratuba, marcada para o dia 6 de setembro. Os atletas podem escolher entre percursos de 5, 10 ou 21 quilômetros. A prova terá largada e chegada no Centro de Eventos de Guaratuba e deve reunir cerca de 5 mil participantes. As inscrições seguem até o dia 28 de agosto e podem ser feitas pela plataforma Ticket Esportes. A competição integra o calendário esportivo do litoral paranaense e busca incentivar a prática de atividades físicas e a qualidade de vida.
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0: A companhia perfeita para todos os momentos do seu dia. Vem comigo, vem. 10h03, tem Zélia Duncan.

Negra ali, você vai estar na minha aqui na Manhã da Educativa, sua rádio, seu estilo, 10 e 18. Se liga nessa dica que eu tenho pra você, porque João Bosco chega a Curitiba com a turnê que celebra os seus 80 anos de vida e mais de 5 décadas de carreira. O cantor, compositor e violinista se apresenta no dia 16 de outubro, às 9h15 da noite, no Guairão, hein? O show reúne grandes sucessos da trajetória do artista, como o Bêbado e a Equilibrista, o Mestre Sala dos Mares, e a apresentação também marca um novo momento da sua carreira, com releituras e parcerias especiais. Os ingressos estão à venda no site Disque Ingressos.

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Domberto compensando nela aqui em 97.1. 10h26. Excelente segunda, ótima semana para você.

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2: Uma ótima segunda, uma excelente semana pra você. 10h31 tem Arquivo MPB.
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1: Música brasileira. Antônio Maria e Fernando Lobo encantaram nomes do cenário mundial como Nat King Cole, que cantou, em português, Ninguém Me Ama. De um berço assim surge Edu Lobo, nossa boa lembrança de hoje. Filho dos pernambucanos Dona Carminha e do jornalista, compositor e radialista Fernando Lobo, Edu, com apenas 20 anos, já era parceiro de Vinícius de Moraes. Outro grande encontro foi com Gianfrancesco Guarnieri, parceiro na trilha para o musical Arena Conta Zumbi. Mas os festivais foram a vitrine maior para impulsionar o sucesso de Edu Lobo. Elis Regina defendeu, no primeiro Festival Nacional da TV Excelsior de 1965, a vitoriosa Arrastão, de Edu e Vinícius. Edu venceu também o Festival da Record de 1967 com Ponteio, dele com Capinã, superando grandes criações e feras como Chico, Gil e Caetano.
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1: Edu Lobo, que estudou acordeon dos 8 aos 16 anos e ingressou na faculdade de Direito, é produto da Bossa Nova, canto da sereia que o atraiu para o mundo encantado e encantador da música. Inquieto, talentoso e bem acompanhado por Marcos Valle, Dori Caymmi e Théo de Barros, não resistiu ao feitiço com que Baden Powell tocava violão, o que mudou seu jeito de lidar com o instrumento. Todas as atividades e criações de Edu Lobo não cabem num livro. Só na obra A Era dos Festivais de Zusa Homem de Melo, Edu Lobo é um dos mais citados. É autor de pérolas como Reza, dele com Rui Guerra, Arrastão, com Vinícius, Cordão da Saideira, uma homenagem a Recife, onde passava as férias quando jovem, Canto Triste com Vinícius e Lani Hall, Pra Dizer Adeus com Torquato Neto, Ponteio com Capinã, além de muitas e muitas outras.
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1: O sonho do menino Edu Lobo era ser Tom Jobim, mas cresceu com identidade própria e, após criar a trilha para o musical Arena Conta Zumbi e Chico Buarque criar a trilha para Vida e Morte Severina, a paixão pelo teatro une os dois, que juntos criam as trilhas para Cambaio, A Dança da Meia Lua, O Corsário do Rei e O Grande Circo Místico, criado para o balé Teatro Guaíra de Curitiba.
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1: Do alto da sua competência, Edu Lobo afirmou que a música popular brasileira é a mais rica que conhece, mais, inclusive, do que a americana. E confessa que teve a sorte de iniciar a carreira numa época em que não se falava em mercado e marketing. Música era feita por prazer. Edu tem razão. Algumas coisas, de tanto valor, não têm preço.

de 1998, o sucesso de Titãs com Insensível aqui na Manhã da Educativa, sua rádio, seu momento, 10h41, bom dia pra você e o som segue com Tonight.

Mascavo cantando asas aqui na Educativa, sua rádio, seu momento, 10h48, bom demais estarmos juntos aqui em 97.1 nesse Dia Mundial do Rock, sabia disso? É, hoje 13 de julho é o Dia Mundial do Rock and Roll e a minha pergunta para você é: qual é aquele som, aquele sucesso que não pode faltar na sua playlist aí de rock and roll, hein? Conta para mim no nosso WhatsApp 41-3331-7516. Muita gente participando no nosso WhatsApp. Bom demais ter você por aqui. Vinícius, super fã de rock and roll. Olha só, a Sandra também falou, a Ellen, Rita Lee, Skank, Renato Russo, os incríveis não podem faltar, não mesmo, né, Sandra? Boa dica mesmo. O André também tá participando, falou pra mim aqui, ó, pra ele, não pode faltar na playlist de rock, com certeza, o Plebe Rude. Boa, hein, André? Bom dia pra você, excelente semana, faz igual essa galera, vem participar. Espero por você aqui no nosso WhatsApp, que é o 41-3331-7516.

0: Nação Zumbi com um sonho na Educativa, sua rádio, seu estilo, 11:01, bom dia pra você.
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0: Você sabia que Curitiba tem um dos 10 aeroportos de aviação geral mais movimentados do Brasil? É o aeroporto do Abacaxeri, que é voltado a operações como voos executivos, táxi aéreo, aeronaves particulares, escolas de aviação e serviços de manutenção. Em 2025, o terminal registrou mais de 33 mil pousos e decolagens, um crescimento de cerca de 47% em relação a 2022. O resultado acompanha a expansão da aviação executiva no país e reforça a importância do Abacaxeri como um dos principais polos do setor da região sul. E um projeto de lei em análise na Câmara dos Deputados propõe suspender por 5 anos a criação de novos cursos de medicina em faculdades particulares. Durante esse período, o governo deverá fiscalizar instituições com baixo desempenho no Exame Nacional de Avaliação da Formação Médica, o ENAMED, podendo exigir reestruturação ou até impedir novas vagas. A proposta prevê que, após a moratória, novos cursos privados só poderão ser autorizados conforme a demanda e por seleção pública. O texto ainda será analisado por comissões da Câmara e, para entrar em vigor, precisa ser aprovado pela Câmara e pelo Senado.
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0: Educativa. A companhia perfeita que embala todos os momentos do seu dia. 11:04, tem Marina Lima.

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1: Paraná Sessions chegando, e deixa eu te lembrar, segunda-feira a gente tem encontro sobre músicas paranaenses também, o nosso Paraná Sessions de versão estendida, que acontece na noite da Educativa, às 10 da noite. Eu, Ellen Andrade, hoje volto para trazer uma hora só com o som da nossa terra, e tem muita coisa boa. Agora é só uma pitadinha de tudo que a gente confere à noite, combinado? Coloca aí ó, nossa agenda, às 10 da noite, o nosso Paraná Sessions em versão estendida. Mas agora se prepare, porque se você curte a boa música feita no nosso estado, com certeza você já ouviu falar de Ana Cascardo. Ela é cantora, é mentora vocal, é fantástica. E na verdade, ela nasceu em Minas Gerais, mas ela veio para Curitiba nos anos 90 e virou patrimônio da nossa música. São mais de 25 anos de estrada, brilhando nos palcos, gravando com feras da MPB e ensinando uma galera a soltar o gogó como professora do nosso tradicional Conservatório de MPB de Curitiba. Uma voz potente que misturou o tempero mineiro com o coração paranaense, então vale a pena você aumentar o som para vir comigo curtir ela. Ana Cascardo cantando Sete Trovas.

0: Cássia Eller e as Gatas Extraordinárias, passando aqui na Manhã da Educativa, sua rádio, seu momento. 11h33, bom dia para você, ótima segunda, excelente semana.
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0: A companhia perfeita para todos os momentos do seu dia. 11h34, hora de sabermos o que está rolando no mundo do esporte. Bom dia, Edson Tomás.
5: Muito bom dia, Ellen, a todos que nos acompanham aqui na Educativa nesta manhã de segunda-feira. Definidos os 4 semifinalistas da Copa do Mundo. Amanhã, terça-feira, já tem a primeira partida da semifinal. França e Espanha, 16h, horário de Brasília. E na quarta-feira, Inglaterra e Argentina, também às 16h. Os jogos definidos de quartas de final para estas 4 equipes chegarem à semifinal, que foram disputados na sexta, na quinta-feira e também no sábado. Na quinta-feira, a França venceu Marrocos por 2-0. Na sexta-feira, Espanha 2, Bélgica 1. E no sábado, 2 partidas definindo os outros 2 semifinalistas. A Inglaterra venceu a Noruega por 2-1 e a Argentina, na prorrogação, venceu a Suíça por 3-1. Portanto, definição dos 4 semifinalistas, França e Espanha, Inglaterra e Argentina. Lembrando que a decisão da Copa do Mundo já acontece no final de semana,

0: No sábado tem a disputa da terceira colocação do terceiro lugar e no domingo a grande decisão da competição. Já no futebol paranaense, o Atlético fez mais um amistoso sábado em Bragança Paulista e acabou perdendo por 2-1 para a equipe do Bragantino. Técnico Dair Helman fez bastante modificações em relação ao time que jogou contra o Boca Juniors também em amistoso na derrota no meio de semana na Argentina. E o Coritiba na sexta-feira pela manhã, no CT da Graciosa, fez um jogo treino diante da Chapecoense, onde o técnico Fernando Seabra também praticamente definiu o time que vai enfrentar o Palmeiras na volta do Campeonato Brasileiro semana que vem, dia 22, no Couto Pereira. Edson Tomás, Esportes Educativa.
1: Valeu, Edson Tomás, pelas informações do esporte aqui na Manhã da Educativa.

E o Dom As Dores do Mundo, na Manhã da Educativa, sua rádio, seu estilo, 11h51. Bom dia para você, bom demais estarmos juntos aqui em 97.1. E deixa eu te contar que o Teatro Paiol recebe neste mês os espetáculos Dois Lados de um Rio, com os cantores e compositores Guilherme Silveira e Gerry Espíndola. O show integra a programação do Paiol Musical e reúne canções autorais inspiradas nas paisagens e na cultura do Mato Grosso do Sul. As apresentações acontecem nos dias 25 e 26, às 8 horas da noite, no sábado, e às 7 da noite, no domingo. O espetáculo propõe um encontro entre diferentes gerações da música popular brasileira em um repertório marcado pela poesia e pelas sonoridades da região. Os ingressos estão à venda na plataforma Compre no Zé.

0: Pode crer que é.
1: Malandro é malandro, mané é mané, pra fechar minha participação nessa manhã aqui em 97.1. É, gente, a manhã da Educativa vai chegando ao final nessa segunda-feira que tá gelada, mas tá linda demais, não é verdade? É, e a semana vai ser assim, nesse clima gelado, com a melhor trilha sonora que você já encontrou aqui em 97.1. Te convido a continuar por aqui, porque vem a última que eu vou deixar de Zé Ramalho. Já já tem Papo Educativa. Eu, Ellen Andrade, volto hoje ainda às 10 da noite, espero você no nosso Paraná Sessions na versão estendida e amanhã logo cedinho às 8 da manhã. Até lá!

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7: É, oh yeah, tá bom, chega. Opa, uma ótima segundona pra você, pra todos e todas que estão com a gente, mais um papo. Eu sou o Cristiano Castilho, seguimos juntinhos na sua favoritaça Rádio Educativa 97.1 FM, também na TV Paraná Turismo e lá no site comunicacal.pr.gov.br, enquanto o nosso YouTube repousa em berço esplêndido, né? Devido às restrições eleitorais que nós cumprimos muito bem aqui. Agora sim, Pedro Pacheco.
8: Isso, cheguei.
7: Aí, chegou! Bela casaca.
8: Obrigado.
7: Meio Ferrari, uma coisa
8: assim. É, boi garantido, né?
7: Muito bom. Você sabe já que tá pensando no Peru?
8: Já, exatamente. Captou. Lagoa Mantá e tem neve.
7: Tá testando, assim, né?
8: Tô testando.
7: Funcionou essa?
8: Funcionou.
7: Corta vento, tudo.
8: É bacana. Maravilhoso. Legal.
7: Escute, hoje tem um papo muito legal com a Ângela Dipp, atriz, humorista, a eterna Penélope de O Castelo Rá-Tim-Bum, lembra dela?
8: Sim.
7: Apresenta aqui em Curitiba o espetáculo da Puberdade à Menopausa, com duas sessões no Guairinha, dias 25 e 26 de julho, sobre o que ainda é tabu, né, quando a gente fala aí de hormônios femininos, as fases da vida das mulheres, enfim, ela leva com muito humor essas discussões e reflexões. Claro que tem Copa do Mundo, né, as semifinais definidas desde 1990, com 4 campeãs do mundo, né, França e Espanha, Inglaterra e Argentina, vai dar o que falar. A gente pegou até um retrospecto aí desse confronto que agita não só os times e o esporte, mas os países, né? Devido, claro, ao confronto da Guerra das Malvinas em 82. E aí, já que falamos em Peru, Beto Pacheco, uma notícia curiosa é que o Haaland virou o nome de centenas de bebês lá no Peru.
8: É, o Haaland.
7: Haaland, no Peru?
8: É, quando junta dois As, eu descobri isso. Quando o nome tem dois As juntos, parece um U.
7: Mas aí o Haaland no Peru fica só Hunt.
8: Hunt, é. Exatamente.
7: Não é isso? É. Muito bem. As boas da semana. Quem pegou, pegou. Já foi. As boas da semana hoje também, Beto Pacheco, apresentando os destaques culturais que agitam a nossa Curitiba região. E ó, a gente vai fazer uma homenagem também ao Rui Rezende, né? O lobisomem da novela Rock Santeiro, ele que morreu neste fim de semana, entrevistado aqui do Papo. Um papo muito legal, ele estava no Retiro dos Artistas e faleceu, deixando um legado muito grande, um papo muito bacana com ele. Se não me engano, na mesma semana teve mais um, teve vampiro, né? Foi vampiro, lobisomem, foi um monte de coisa.
8: Não rara. Foi a semana que a gente entrevistou o Luiz Melo? E é, ele era o, ele foi o diabo no Auto da Compadecida.
7: Isso.
8: É, foi o diabo num dia, o lobisomem no outro.
7: É isso. Foi isso aí. Como é que foi o seu fim de Beto Pacheco? Tudo certo?
8: Tudo certo, Cristiano Castilho. Estamos aí, né? É, acompanhamos um pouco da Copa, vamos falar sobre isso também, né? Uhum. Do que vai acontecer essa semana. Um pouco chateado que o Brasil tá fora, mas é um chateado porque também... aquele time ali, né?
7: Pra que a gente torce agora?
8: Então, boa pergunta. Eu vou, acho que com os argentinos sul-americanos, apesar de que a torcida da Argentina não tá ajudando, né?
7: Não, nunca ajudou muito,
8: tô
7: né?
8: Tô meio num dilema, hein?
7: Eu tô indo pelo que tem menos estrelas, pra ficar mais longe de conseguir 5 empatar com o Brasil. É. Nesse caso, Inglaterra e Espanha, Inglaterra bem acima. Eu sou inglês.
8: É?
7: Aham.
8: Então tá bom.
7: De agora.
9: Tem que falar com o Albo. Inglês,
8: mais mordomo.
7: Mordomo.
8: E queria mandar um abraço pra Alan Martins, que manteve aí o ar-condicionado quentinho hoje. Obrigado, Alan.
7: Tirando
8: um abraço. Parabéns, sensacional, maravilhoso, hein? Isso aí.
7: Depois que entregaram pelego pra ele no dia do jogo do Brasil-Escócia, o dia mais frio do ano, ele nunca mais foi.
8: Não, nunca. Não, aquele dia tava frio, cara, rapaz do céu.
7: Muito.
8: Nunca vi o Alan aceitar um casaco.
7: Uhum.
8: Não, põe. Tá aqui, Alan. Ele...
7: Não, o não, pessoal
8: ele agradeceu e
7: da mesa vizinha tava preocupado. Tava, gente, o que é esse rapaz sem blusa? Mas deu tudo certo. Você participa pelo nosso WhatsApp, mande aí suas sugestões de perguntas para Ângela, seus palpites também para as semifinais da Copa do Mundo 2026, 413-361-756. Lembrando, né, você pode assistir também o papo todos os dias, tem reprise à meia-noite, mas também pelo site comunicacau.pr.gov.br. Belezinha?
8: Belezinha.
7: Então vamos apresentar nossa convidada. Já está conosco, Alan. Maravilha. Ó, humor sempre foi uma forma de falar sobre tabus, não é? E quando temas como puberdade, relacionamentos, machismo, envelhecimento e menopausa sobem ao palco, o riso acaba abrindo espaço para a reflexão. E é mais ou menos essa a proposta do espetáculo da puberdade e a menopausa, em que Ângela Dipp mistura comédia, histórias pessoais e informações científicas para retratar as diferentes fases da vida da mulher. Ela é atriz, humorista, escritora, dançarina, deu vida à inesquecível Penélope do Castelo Rá-Tim-Bum, como a gente disse, e enfileira participações em novelas, né? Avenida Brasil, Pérola Negra, Carinha de Anjo e muito mais. Esse espetáculo chega aqui a Curitiba nos dias 25 e 26 de julho, com apresentações no Guairinha, e os ingressos estão à venda pelo Disque Ingressos. Ângela Dipp, muito boa tarde, bem-vinda, tudo bem?
10: Tudo bem, tá me ouvindo bem?
8: Tudo beleza.
7: Sim. Maravilha. E aí, você tá onde? Tudo certo contigo?
10: Eu tô aqui no... eu tô num posto. na... aqui, eu saí da Freeway, na estrada. Eu acabei de... Tô indo pra Torres, Rio Grande do Sul.
7: Uhum.
10: E tô indo visitar minha mãe. Ah. E aí, eu achei... Olha esse cenário. Não tá ótimo esse cenário? Tá parecendo aquele... background, assim, fake, mas não, é de verdade.
7: Olha aí.
8: Posto tá me inaugurando, né?
7: Inaugurando.
8: E na inédito,
7: vez
8: entrevista posto. No posto, a gente entrevistou carro, esses dias o Bruno do Biquíni, Cavadão e o Versilo, né?
7: Jorge Versilo.
8: Que nos levou até o Politeama de carro.
7: Campo do Politeama.
8: Foi legal, agora posto aí, né?
7: Teve aeroporto.
8: Teve ônibus. Teve ônibus já, aeroporto,
7: pois
8: van.
7: É. E Torres é uma praia muito legal, tem aquela falésia, não é, Ângela? Muito bonito lá.
10: É lindo, eu amo. É que a minha mãe idosa mora aqui, então todo mês eu consigo vir ficar um tempo com ela, né? Porque eu moro em São Paulo.
7: Sim.
10: E aí eu amo Torres, amo. Mas aqui, ó, pode ser que chegue uma família barulhenta a qualquer momento, porque eu tô aqui no restaurante do posto.
8: Não, tá ótimo. O Paulo Betti uma vez nos deu uma entrevista no aeroporto, e aí todo mundo ia tirar foto com ele. A entrevista foi ele tirando foto com as pessoas, dando oi e tal. Ele respondia uma pergunta, tirava mais 3 fotos, é tranquilo.
7: É, esse pessoal chegar e entra no papo junto,
8: isso,
7: não tem problema.
8: Tá de boa.
7: Ô, Ângela, quando e como você percebeu que assuntos assim... tão, não sei se íntimos, né, mas recheados aí de tabus, como puberdade, menopausa, poderiam ser levados ao palco dessa forma, né, com comédia, para entreter e também fazer refletir, não é? O que que tem de pessoal também nessa escolha aí?
10: É, sempre que você conta alguma coisa da sua vida, você acaba trazendo aquela história, você debruça sobre o pequeno e o universo vem, né? porque quando eu falo dessas questões todas que eu passei, através de histórias pessoais, aí a plateia, né, principalmente mulheres, se identificam. Ah, é a primeira vez que eu fui chamada de senhora. Ah, como é que foi a minha questão da puberdade, recheada de vergonha, porque eu tenho 64 anos. Então, todas as minhas fases... Virgindade ou não, era tabu. Depois teve a questão da puberdade, menstruação, que era tabu, era missão secreta, absorvente, não queria que o pai soubesse. Depois teve a questão da maternidade ou não, que não querer ser mãe. Ainda na minha época era tabu, ainda é um pouco, mas era muito mais. Aí vem a questão da menopausa, que também eu acho que vai ser da minha geração, vai ser o último tabu a ser quebrado. E junto já desenrola para o envelhecimento saudável. Então, mulheres da minha geração passam por isso. Esses dias eu estava contando num programa, falando sobre uma experiência que eu tive bem ruim com um ginecologista, quando eu queria colocar um dispositivo intrauterino, e ele praticamente fez um discurso moralista, religioso, ele sendo um médico, totalmente descabido. E aí um monte de comentários, como é que você não denunciou? Eu falei, gente, eu tinha 22 anos. Há 40 anos atrás, era completamente diferente. A gente não tinha esse letramento feminista, a gente não sabia que muitas das coisas que nos acontecem, hoje a gente sabe que são violências, que têm que ser denunciadas, que não é legal, que está errado. Mas na minha época... era bem diferente. Assim como quando eu entrei na menopausa, há 15 anos atrás, também era bem diferente. Porque ainda era muito tabu. Eu brinco no espetáculo que hoje em dia a menopausa dá like, dá entrevista, dá shows, dá livros, é um monte de Instagram, glamour. E né, há 15 anos atrás era muito diferente. Tanto que eu criei uma página ultra secreta no Facebook de amigas perimenopausadas, outro termo que não existia. E ninguém queria, não, ninguém pode saber, não sei o quê, porque a gente queria trocar informação, porque era uma época que você chegava no ginecologista e ele falava, ah, é assim mesmo, não tem o que fazer. Então, são muitas questões, e quanto mais eu estudo sobre isso, porque você vê, né, eu fui assim um pouco, como é que se diz? Queria abordar toda essa jornada hormonal, né? A puberdade, a menopausa, o envelhecimento saudável, é uma linha de tempo extensa. Uhum. Então tem muito assunto, é muito divertido, é muito informativo. E cada vez eu descubro mais com feedback das pessoas, ou com coisas que eu leio.
8: Quando você, até ia perguntar isso, quando você fala assim que você teve essa situação com o médico e não percebeu no momento, por uma questão da fase da vida, né? E você pega todos esses
10: ignorância
8: fatores.
10: Ignorância mesmo.
8: Então, a minha dúvida é sobre... Teve um clique onde você percebeu... Quando você fala que é um tabu, você já passou por uma fase do entendimento. Você já entendeu e agora está batalhando para que esse tabu caia. Os tabus, né? Teve momentos que você teve um clique? Foi um livro? Foi uma conversa? Foi uma peça que você assistiu? Em que momento você começou a perceber que coisas que você vivia estavam erradas e que tinham que mudar?
10: Ah, muito boa pergunta, difícil de responder. Porque assim, eu já nasci com um chip da irreverência. Uhum. Né? Eu brinco sempre que eu nasci no dia do palhaço, trolando meu pai, que tinha certeza que seria um menino, uma época que a gente não sabia qual o sexo da criança, e hoje a gente sabe que é uma besteira querer saber qual é o sexo, deixa escolher quando crescer, né? Uhum. Como diz o Luiz Fernando Veríssimo, sabiamente, como dizia. E então, eu já nasci assim, trolando meu pai. Então, eu sou de uma família que não tinha artistas. De repente, eu resolvi ser artista. Então, eu vim quebrando já muita coisa. E eu sou uma pessoa muito curiosa. Que, aliás, é um link que eu faço com a personagem do Castelo Rá-Tim-Bum. Todo mundo ama e eu me orgulho muito de ter feito. Acho que é uma coisa do jornalista, né? Ser curioso. Então, eu sempre... questionei coisas, sempre fui atrás de buscar informação, sempre me interessei por uma gama imensa de assuntos. E então, com relação a como você fala, tabu, quando um tabu é sempre recheado de desinformação, né? Óbvio, porque se você ainda tem tabu, é porque você não está informado a respeito. Então, os próprios tabus que eu tinha, ou coisas erradas que eu falava, por exemplo, eu falava que assim, a menina virou mocinha. Hoje, por exemplo, eu aprendi estudando em livros, conversando com amigas. A internet hoje é uma ótima fonte também, se você souber realmente onde procurar. de informação correta. Então, a gente sabe, por exemplo, que uma menina não vira mocinha da noite para o dia só porque ela menstruou. É só um fato biológico, né? Então, eu vou aprendendo tudo. A questão da menopausa. Hoje eu sei que tem uma janela de oportunidade, que é a perimenopausa, que muitas mulheres podem se beneficiar disso e não sofrer as coisas que eu sofri. E que muitas mulheres, imagina, mais para trás, né? Minha mãe, minha avó, sofriam caladas e nem sabiam nomear. Então, quando a gente nomeia coisas, quando a gente descobre o conceito que é, por que é, como é, onde se tratar, a vida fica melhor. E para as mulheres, tem um livro recente que eu li, os livros são a minha grande fonte, além das minhas amizades. Eu tenho grandes amigas mulheres, eu gosto de gente instigante, gente inspiradora, gente inteligente. Então, por exemplo, tem um livro que chama Eva, da Kate Bohanan, que é uma evolucionista, cientista evolucionista, e ela acusa uma coisa, que o sistema médico sempre teve a norma masculina. Então, sempre se estudou mais os ratos do que as ratas. Então, hoje em dia, a gente ainda é muito, muito ignorante com relação à biologia feminina por conta disso, que, obviamente, o fato de você estudar mais os homens do que as mulheres, é porque os homens não ciclam. Então é muito mais fácil, né? E claro, tem o machismo, o patriarcado, porque tudo isso foi feito pelos homens, a medicina em grande medida. Então, e tudo isso vai refletir, por exemplo, em dosagens erradas para as mulheres, de anestesia, de remédio, sintomas. A gente sabe que infarto em mulher tem sintoma diferente de homem. Estudo do nosso órgão reprodutivo, a vulva, a vagina, o clítoris. Tudo isso está se estudando mais recentemente. Então, a gente está... Que bom que isso agora está acontecendo. E eu estou indo atrás de todas essas informações e passo no meu espetáculo. Eu não sei se eu te respondi, eu saí andando por aí.
8: Não, respondeu maravilhosamente bem. Inclusive, a gente costuma dizer a alguns entrevistados raros que já respondem editado, né, Cristina?
11: Sim.
8: Já vem tudo encaixadinho. É perfeito.
11: E ao mesmo tempo vão abrindo portinhas e janelas.
8: Nossa,
11: né?
8: As perguntas ficam fervilhando na cabeça.
10: Ah, eu sou rainha de abrir aba e
11: isso
10: não
11: aí.
10: Fechar.
11: Abrir aba. Não. Maravilhoso. Ângela Dipp com a gente aqui, espetáculo da Puberdade e Menopausa, dias 25, 26 de julho, no Guarinha, ingressos pelo Disque Ingressos. Eu lembrei de um... Eu quero partir de uma lembrança para fazer uma pergunta, né? Teve recentemente, não sei se você lembra, Ângela e Beto, um ex-jogador em atividade aí, que culpou, ele não gostou de uma arbitragem, joga no Santos, inclusive, eu jogava. E aí, na entrevista, disse que talvez o juiz estivesse de Chico. Ah, por isso que ele...
8: É um que cai bastante?
11: Rapaz, esse aí, acho, sabe?
10: É. Inclusive no campeonato de poker. Aquele menino, aquele menino que já tem quase 50 anos.
8: O eterno menino.
11: Agora tá num torneio de poker lá, nos Estados Unidos, né?
10: Enfim, tá indo bem lá no torneio de poker.
11: Mas aí você vê, né, como uma questão hormonal e biológica exclusiva da mulher é usada para um ataque. Né? Não só uma, mas uma condição às mulheres. Né? A partir disso, dessa lembrança aí, eu queria te perguntar como os homens reagem e a importância também de tê-los na plateia, Ângela.
10: Você sabe que essa frase, né, que esse cara falou, esse homem feito... Por exemplo, tem só o estar de Chico já está relacionado com chiqueiro, por exemplo. Já vem daí. O preconceito todo. Hoje em dia, a gente está aí vendo a questão da pele e da misoginia, porque as violências contra as mulheres não começam num estupro, num assassinato, começam com palavras, com frases. E a gente, a sociedade inteira, porque esse machismo todo, a gente bebeu na mamadeira, homens, mulheres, crianças, gente bem intencionada, mal intencionada. Então, vira e mexe, a gente fala alguma bobagem, porque já está no nosso... No estrutural, né, a questão do patriarcado, tudo. Então, eu imagino, eu já me peguei sendo machista, falando coisas horríveis, enfim. Mas aí você vai, como eu sou a favor da evolução, né, eu sei que também isso é um pouco uma ilusão minha, né, porque as coisas não andam assim, né, infelizmente as coisas têm repuxos, vão e voltam, mas eu procuro estar sempre indo para frente, no bom sentido. Então, tem piadas, por exemplo, que eu fazia de mulheres racistas que eu não faço mais, que tinha uma época. Vocês lembram dos trapalhões, quantidade de programas que a gente assistiu, que a gente fala, gente, como é que isso era possível? Como é que as pessoas falavam isso? Como é que as mulheres eram representadas assim, o assado? Isso continua. Então, eu acho que mais do que se cancelar uma pessoa, a não ser que ela esteja agindo de muita má fé, vale a pena o letramento, vale a pena você chegar e, olha, não, isso que você falou não é legal, sabe por quê? Porque você está ofendendo essa e essa maioria minorizada, enfim, um monte de questões. Então, eu sempre acho legal você explicar para as pessoas, mas tem gente que não quer mesmo, tem gente que pensa assim mesmo, tem gente que age de má fé, tem muito cara machista. A gente tem agora essa nova dimensão do machismo, né, que são esses grupos na internet de Red Pill que monetizam o ódio. Então, quanto mais bobagem eles falarem, mais eles ganham o dinheiro. Só que, por conta disso, muitas violências até extremas vão acabar, que começam numa frase.
8: É isso aí.
10: Então, assim, as nossas biologias são carregadas de preconceito, de desinformação, né? Há pouco tempo teve um outro político também que falou que as mulheres, não sei o que, já complica tudo. Enfim, dá pra gente brincar com as coisas. Óbvio, eu acredito em alguns determinismos biológicos, que também é uma questão que hoje em dia, assim, nem tudo é cultura, né? Às vezes tem coisas que você é meio determinado, fadado a. Mas a gente não pode usar isso para instrumentalizar mais ódio, mais preconceito.
8: É, e estar aberto sempre, é como você falou, esse letramento parte de uma abertura a melhorar mesmo, né? Porque as pessoas têm uma tendência, tem uma frase que eu acho muito boa, se você quer que alguém ache você inteligente, concorde com aquela pessoa, né? Porque a pessoa sempre acha que está certa, todo mundo tem uma tendência a achar que está certa. Quando a gente abre a brecha para numa conversa falar assim, talvez eu esteja errado, pronto, você já abriu um canal de diálogo.
12: Você tornou mais inteligente.
8: É uma possibilidade.
10: E você sabe que o teatro é um lugar para que a gente justamente converse, que a gente debata ideias diferentes. Porque quando você coloca um personagem misógino, machista, violento, ali no palco como personagem, você pode começar a criar um diálogo, ou colocar uma pessoa oposto disso. Porque quando você faz um personagem, você fica só com o bônus, né? Você pode fazer um assassino sem ser preso. Você pode fazer loucuras assim, que você não vai ser penalizado, porque você tá naquele ambiente seguro da ficção. Então, eu sempre acho que o teatro é um lugar bom para você conversar, falar, que agora, com questão das mídias, das redes, dessa coisa toda das pessoas cheias de opiniões, assim, e a questão do modo, que dá muita grana. Aí, então, por isso que eu recomendo, vão ao teatro, assistam os clássicos, assistam, por exemplo, no meu caso, né, minha peça, que eu sempre brinco, é uma palestra, um solo, um monólogo, um stand-up, porque tem essa parte que é mais científica, que é, as pessoas falam muito, nossa, foi uma aula para mim. Só que é muito divertido, principalmente a partir de um determinado momento, quando eu começo a falar do envelhecimento saudável, que começa a falar dos nossos perrengues, do que é o envelhecer, que é uma doideira, que eu falo, eu não queria trocar a minha versão mais jovem pela a minha versão mais velha pela mais jovem, mas eu queria trocar algumas peças. Sim. Aí, então, as pessoas riem muito dos perrengues. Então, tem essa mensagem que eu faço questão de passar, porque tem muita gente que está falando bobagem só porque não sabe. É. Então, eu gosto de dar uma aula um pouco assim mesmo.
8: Um desses perrengues eu passei ontem, rapaz. Tomei duas taças de vinho, mas parecia que um caminhão tinha passado por cima de mim. Antigamente...
10: É porque você tá mais velho.
8: Então. Puxa vida, que tristeza.
12: Aquelas taças assim, desse tamanho?
10: Antes eu imagino que vocês...
8: Ela tava cheia. Ela tava...
10: O cara enchia a cara. Quando você é mais jovem, você pode encher a cara. Você pode passar 3 noites sem dormir. Tá tudo lindo, né?
8: Carnaval. Ângela, consta, até me corrija se eu estiver errado, que você escreveu essa peça em poucos dias, assim. Em 10 dias. Quando você escreve uma peça em 10 dias e uma peça que tem um tom de humor, quando você termina o texto, você já tem Você sabe aonde estão os gatilhos de humor? Você já percebe como a plateia provavelmente vai ser conduzida? Ou você passa para alguém ler? Como é que você sabe que aquilo vai funcionar antes de estar no palco? Ou não tem como saber?
10: Bom, começando pelo fim, não sei. Eu imagino que essa frase aqui pode rolar, pode ser um com aquele punchline, assim, né, papapá, e aí vai dar certo. Mas nem sempre é assim. E o legal do teatro, por exemplo, esse final de semana eu fiz duas apresentações que foram, as pessoas aplaudiam várias vezes no meio, riam muito. No final de semana passado, parecia que eles não estavam ali. Então, assim, um pouco é por conta da minha performance, que errou ali ou aqui, porque principalmente comédia é uma coisa muito sensível. Se você solta o negócio no tempo errado, se alguma coisa acontece no meio da piada, se perde e tchau, você não recupera mais. Aí você faz a técnica do palhaço, vamos para a próxima, não adianta chorar o gol perdido. Então é assim, teatro é uma coisa viva, cada hora de um jeito. Às vezes o próprio público... Às vezes os nossos múmias vieram e ok, vamos lá, vai até o final e tchau. Agora, como eu escrevi? Eu escrevi, gente, no copia e cola mesmo, sabe? Com cadernos, vários cadernos, que eu sou ruim de computador. Aí cortava aqui um pedaço, grudava aqui, foi um absurdo. Analógico, pré-histórico mesmo. E era uma peça que já estava fermentando em mim há muito tempo. Porque quando eu, como eu falei, 15 anos atrás, quando eu criei esse fórum de mulheres, ali eu já tinha muitas histórias, muita coisa que eu mesma escrevi, que eu fui... E desde então eu venho estudando. Aí chegou uma hora que eu falei, não, tenho que desovar isso. E aí foi muito rápido mesmo. Só que, como eu sou autora e sou viva, conforme eu vou aprendendo, eu vou modificando, melhorando, não só o conteúdo, como a forma de fazer. Porque, como eu falei, dependendo do jeito que você fala, vai ter risada ou não.
11: Muito bem, Ângela Dipp com a gente. Você vê algumas imagens também do espetáculo aí, né? Dias 25 e 26 de julho, no Guarinha. Eu lembrei, a época da menopausa da minha mãe. Teve uma cena em que ela abriu a porta da geladeira e queria entrar no eletrodoméstico de tanto calor.
8: Sua mãe deve estar adorando você contar.
11: Desculpa, mãe, mas tô abrindo aqui.
8: Ao vivo.
11: E é uma coisa que a gente, obviamente, nunca vai sentir, mas é impressionante, né? E tem colegas de trabalho, enfim, também que relatam isso. É um troço... Você passou ou passa por isso, Ângela?
10: Essa história da geladeira... Bom, tem uma coisa que hoje em dia dá para você saber como um pouco como é um fogacho. Vai para a França hoje, tá um calorão, o aquecimento global tá deixando o planeta na menopausa. Então não é mais prerrogativa só das mulheres.
8: Menos aqui no nosso estúdio, porque o nosso Alan Martins, ele deixa o ar-condicionado, minha mãe do céu.
10: Lá no talo. Não, mas eu já fiz esse esquema. Eu me lembro que na época que nem se falava disso, assim, eu fazia as fotos, tem uma que eu tô realmente na geladeira, né? É um calor diferente, claro, porque com a alteração hormonal é como se, eu sempre brinco, como se destampasse de trás do seu pescoço uma panela de pressão, né? Ou como se subisse, assim, um bafão de baixo e condensa numa nuvem de suor. Eu faço como um grande sol emanando raios na temperatura de 1 milhão de graus Celsius, como uma Joana d'Arc queimando na própria fogueira que seu corpo criou. Porque o fogacho é um dos sintomas mais visíveis, e eu brinco, um dos mais instagramáveis. Mas tem mais de 80 sintomas. E cada pessoa é diferente. Tem gente que é muito extremo, tem gente que passa batido. Eu tenho um podcast que chama Memórias da Puberdade e a Menopausa, que tá no Spotify, no meu canal, e eu entrevistei 23 atrizes. E com cada uma é diferente. Tem umas que é um horror, uma dubladora, a Arlete Montenegro, ela falou, eu começava a dublar e começava... Ah, eu tinha que parar. A Noemi Marinho, que é outra atriz, falou, gente, pra mim, passou batido. Então, tem isso também, né?
8: Caramba, cada história é uma história, né? E que bom que a Ângela pode compilar tudinho. E olha só, pessoal, lembrando aqui, no Guairinha, dias 25 e 26 de julho, da puberdade à menopausa, com a grande Ângela Dipp. E você citou um pouquinho antes aí, Ângela, a Penélope, né? E eu achei do Castelo Rá-Tim-Bum, tantas gerações, tantas Sim. pessoas. E a Penélope, de certa maneira, ela trouxe a figura do jornalista para um público infantil. E eu já vi relatos de pessoas que falaram, nossa, eu escolhi a carreira por causa disso. Não sei se foi um bom negócio. Não sei se elas fizeram um bom negócio. Como é que foi? Como é que é essa personagem pra você, que é de tanto carinho, de tantas pessoas?
10: É, eu ouço, assim, dia sim, dia também. Você fez parte da minha vida. Você foi meu primeiro ícone gay. É, eu virei jornalista por sua... Eu sempre brinco, por sua causa ou por sua culpa, né? Dependendo de como está sendo a experiência. E, então, eu tenho um maior carinho por essa personagem. Maior orgulho de ter participado do Castelo Rá-Tim-Bum. Na verdade, eu participei dos três Castelo Rá-Tim-Bum. Né? Uhum. Os três, não. A Grife e Rá-Tim-Bum. O primeiro é o Rá-Tim-Bum. O segundo é o Castelo, que é o mais famoso, mais longevo. E o terceiro, a Ilha Rá-Tim-Bum, que eu fazia a Yanyanyã. Então, ter feito esse trabalho, a Penélope, eu tinha o quê? 33 anos. E até hoje, ser reconhecida é um super privilégio, porque é tão difícil nessa carreira, né? Você deixar alguma marca. Pelo menos essa, eu sei que não vamos tirar. E a outra coisa, o Castelo Rá-Tim-Bum é um grande programa. É um divisor de águas, né, para as crianças. Foi revolucionário na época e eu acho que ainda até hoje eu tive experiência de levar meus coleguinhas do Carinha de Anjo para assistir uma exposição do Castelo Rá-Tim-Bum e eles, sem terem assistido os vídeos, eles adoraram a exposição e aí queriam conhecer os personagens. Então, eu acho esse trabalho incrível. A Alice falava, eu fiz um episódio que era a Menina Azul, que falava da questão da diferença. Nós tínhamos representatividade de atores negros, a Biba, o Bongô, tinha mais um outro que agora não estou lembrando. É, essa coisa de ser tudo, sabe, muitos quadrinhos, multifacetado, patchwork, tudo para a época já foi revolucionário. Uma equipe incrível, os figurinos. Ali se falava de alta literatura, de arquitetura, de música, de poesia, brincando. Uhum. Então é um luxo, né, ter feito o Castelo Rá-Tim-Bum.
8: Trilha da abertura de André Abujamra, né?
11: Do Abujamra.
8: Do Abu.
10: Sim, o André, meu exatamente. Amigo, maluco, doido, já fez várias trilhas pra mim. O André, só que é difícil, você fala que vai fazer, ele fala, vou fazer trilha da tua peça. Aí você tem que ir atrás dele com uma arma, pra ele te entregar.
11: Teve uma, impressionante como marcou.
10: Ele é maravilhoso.
11: Perdão.
10: Não, eu quero dizer que o André é genial.
11: Ele é.
10: O André é genial. Eu acho a obra dele genial.
11: Ele tava fazendo uma ópera a última vez que a gente falou, né? E assim que acabou a entrevista, ele mandou umas coisas.
8: Mandou. Tá aí a ópera que eu tô
11: e morou fazendo. Aqui e falou que ele conseguiu a façanha de fazer três amigos curitibanos. Três amigos. Cristiano Castilho é um deles. Eu odiava o trânsito daqui de Curitiba. Grande Abu. Não, eu ia falar que como marcou a nossa geração, né? E eu lembro, não sei se a sequência certa é essa, mas vinha com X Tudo, você lembra? Da Fundação Padre Anchieta.
8: Tudo.
11: X Tudo. Aí tinha o Babar. Esse não gostava muito, do Ursinho. Você lembra do Ursinho Babar?
8: Esse eu não lembro.
11: Aí eu acho que era o Castelo, daí o Mundo de Bikman.
8: Senta aqui lá.
11: Vem história. Aí o... Senta. Ai, meu Deus, o Mundo de Bikman e o Doug.
8: Doug Funny.
11: Não é? O Doug
8: Funny. Sim, a Pathy Maionese.
11: Pathy Maionese. Olha que sequência, cara. Todos os dias, muito legal.
8: Doug Funny que tinha o... Como é que era? O herói
11: Costelinha.
8: Dele. Não, e o super-herói.
11: O homem...
8: Homem Codorna.
11: Homem Codorna. Isso aí. Homem Codorna. Muito bom. É, entregamos todas
8: entregamos tudo.
11: A idade aqui.
10: Todas as refs nostálgicas de vocês. As minhas são bem.

0: educado, né?
1: Educado.
0: Porque ele fala, vou torcer pra Inglaterra, me perdoe. Me perdoem os argentinos. Ele pede desculpa pros para argentinos.
1: Álvaro,
0: né? Álvaro Jorge. Álvaro Jorge.
1: Está le culpado?
0: Sim, como é? Bem, bien, muy bien.
2: Está perdonado.
1: Perdonado.
2: Sim, claro.
1: O Luiz Fernando aqui, ó, boa tarde, acompanhando o papo de hoje, sempre com assuntos interessantes, com a atriz Angela Dipp, que traz um frescor ao debate, viu? Falamos de fogacho, ela traz um frescor isso aqui. E o Paulo Barriga mandou frescor umas capivarinhas tomando um chazinho.
0: Chazinho, ali. Bom.
1: Maravilha. Valeu.
3: Lá em Torres.
1: Lá em Torres, é. Isso aí. Tá frio aí, Angela?
3: É.
1: Tá
3: tranquilo? É. Turismo capivarístico. O povo vai, tem points para eles verem capivaras. Só que esse bom lembrar, capivara é um bicho brabo. Uhum. Eles fizeram rebranding da capivara, que figura para criar camiseta, um bichinho fofinho. E às vezes eu tava lá em Torres e eu vi uma mulher com um celular na cara da capivara. Ela ia tomar uma mordida. Nossa. Em algum momento.
1: Eu sempre é um perigo. Falo, é o maior caso de rebranding da história. Né? Um bicho que era vetor de doença, bravo, dentuço, meio feio, pra virar um bicho fofinho, que tem até pastel hoje em forma de capivara.
0: Não, talvez, é o maior, assim.
1: Né?
0: É. Isso aí. Tem o Lulu da Pomerânia. Uns...
3: É, temos que pesquisar qual é outro caso.
0: Tem uns outros aí, mas...
1: Que legal. Angela, muito obrigado pelo papo, que prazer. Parabéns pelo seu trabalho. 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Angela, um beijo, querida.
3: Olha, quero uma notificação aqui, sim, uma nota de rodapé importantíssima, uma manchete. Os homens são muito bem-vindos, boa, porque o feedback que eu tenho de adolescentes, de maridos, é que, meu, ainda bem que eu vim, agora eu aprendi muito mais, eu tô sabendo o que tá rolando. E eles também têm uma participação masculina no palco, todo espetáculo, que é a mais engraçada, que faz o quiz Mapa da Mina. Mas só quem for lá vai saber o que é.
0: E aí tem 99% precisa do Mapa da Mina. A gente tá precisando aí de um rebranding dos homens.
1: Rebranding dos homens.
0: Tá,
3: é, acho que teve um rebranding da vulva. É. Mas é isso, queridos. Muito obrigada, espero todo mundo lá. Foi um prazer estar aqui com vocês, na estrada.
0: Valeu,
1: beijão. Beijo.
0: Bom café aí no posto.
1: Isso, boa viagem também. Valeu, Angela.
3: Beijo, tchau.
1: Valeu. Muito legal, hein?
0: Bom demais. Olha aqui, a Sandra falou o seguinte. Boa tarde. Eu já era adulta e assisti o Castelo Rá-Tim-Bum. Esse tema sobre menopausa é muito importante. E a mulher conhecer o seu corpo.
1: Exato.
0: Legal, valeu. E o Colute chegou. Opa. Salve, turma. Assuntos que foram tabus e agora não são mais normais. Os velhinhos se chocam.
1: Os velhinhos se chocam,
0: é com o tabu que se choca. Assim, a idade... Quando você tá jovem há mais tempo...
1: Sim. Nosso caso.
0: Fica mais resistente para algumas coisas também, eu acho, assim, né? Quebrar alguns tabus para os velhinhos é mais difícil, assim.
1: Pode ser.
0: A gente fica meio ranzinza. Tem o lance do, já vivi até aqui desse jeito, mas
1: não
0: tem
1: precisa
0: que mudar.
1: Aguentar mais.
0: Mano. Não, mas, gente, sempre é fase de mudar.
1: A sociedade evolui. Sim. As pessoas evoluem com ela, não é isso?
0: Exatamente.
1: Muito bem. Vamos para o intervalo rapidão, Beto Pacheco. Sim, na sequência, Haaland no Peru. A gente fala também do... o pessoal tá dando o nome do Haaland.
0: Haaland do Chan. Haaland do Chan.
1: Semifinal.
0: Olha o Kibe, no Peru.
1: Amanhã já tem, hein? França e Espanha. Tá aí na quarta-feira, Argentina, Inglaterra. Jogaço que o pessoal tá esperando. A gente faz um retrospecto dos últimos confrontos. Aliás, de todos eles em Copa do Mundo. Foram vários, tá bom? Além das boas da semana com Beto O Pacheco.
0: Tá bom.
1: Tá bom?
0: Beleza.
1: Intervalo rapidão, a gente volta já. Fica aí.
0: Vamos lá.

Sol, água cristalina e uma paisagem paradisíaca. Estamos falando de Porto Rico, na beira do Rio Paraná, lá no noroeste do estado. Dá para dizer que é o nosso Caribe paranaense, sem medo de exagerar. São 8 praias naturais de água doce e 9 ilhas para visitar, se divertir ou relaxar. É considerado um dos melhores lugares do mundo para mergulho em água doce. Deus foi generoso com essa terra banhada pelo segundo maior rio da América Latina. Um espetáculo da natureza para conhecer e registrar em imagens de todos os ângulos.

0: Após 15 dias em atividades de busca e resgate na Venezuela, a equipe de bombeiros do Paraná desembarcou no aeroporto Afonso Pena, em São José dos Pinhais, às 6 horas da manhã do último sábado. Na Venezuela, os bombeiros paranaenses realizaram reconhecimento técnico de estruturas, escoramento preventivo, buscas em edificações colapsadas e operações com equipamentos especializados. As cadelas Megan e Aria da Força de Segurança Paranaense atuaram em sistema de revezamento com os demais cães da equipe brasileira, seguindo protocolos internacionais de busca e resgate.
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0: Alô? Aí sim. Vamos que vamos! Voltamos com o papo nessa super segunda-feira, ao vivo, lembrando, na sua rádio 97.fm, na TV Paranaturismo e no YouTube estamos ocultados por enquanto, tá? Devido à legislação, mas você pode nos acompanhar pelo site comunicacau.pr.gov.br. É. Chega o momento das boas da semana e o Beto estreando seu casaco norueguês. Eles podia passar o período do, né? Nórdico. Mas...
1: Tô fazendo aqui igual.
0: É Ru.
1: Solta a vinheta lá, Alan Martins. Vem pra cá.
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1: Tô com meu casaco norueguês hoje, ó. É assim que faz?
0: É.
1: Não sei, eu não tenho nenhum gingado norueguês. Meu swing norueguês não é muito bom, Cristiano.
0: Swing nórdico.
1: É, não colabora, não colabora. Não. Vamos às boas da semana, então? O que você quer fazer essa semana?
0: Aí eu sei que tá com
1: o que você tá afim?
0: Ah, um cineminha?
1: Não sei. Cineminha, se tem... não só na quinta-feira. Cineminha eu digo na quinta-feira. Tá. Ó, domingo. Não, isso aqui já foi. Terça-feira, dia 14 até sábado. Tem colônia... Ah, não foi, não. É que vai de domingo. Agora eu peguei. Ah, agora eu peguei a manha. Qual que você quer fazer primeiro, Alan? Colônia? Então vamos na colônia de férias. De terça, dia 14, até sábado, dia 18, tem colônia de férias da Gibiteca, Cristiano Castilho. Legal. Você que é um gibitecker.
0: Gibitecker.
1: Você que gosta do...
0: Gibiteca tá em nova sede agora, porque tá em reforma.
1: É,
0: lá, né?
1: Então. Então vai rolar lá, promove uma semana especial de atividades para quem gosta de desenhar, criar histórias e explorar diferentes formas de expressão artística. Então acesse o site aí do Guia Curitiba para saber horários e valores. O Lúcio Luiz, nosso ouvinte, é dos gibitecas,
0: ele
1: né?
0: É um amante da nona arte.
1: É, é verdade. Mas... Vamos à anterior, Alan? Aquela que eu pulei ou você quer ir para a próxima? Então vamos lá. De domingo ontem até o próximo domingo, dia 19, aí sim, por isso que eu caí na armadilha.
0: Ah, que legal.
1: Temos o 25º Festival Espetacular de Teatro de Bonecos. Ao longo dessa semana, a capital paranaense recebe 27 espetáculos vindos de diversas regiões do Brasil. Olha que legal. Desde ontem aí, já tá rolando. Dá uma olhada no site do Teatro Guaíra, galera, para saber horários, locais e preços dos próximos espetáculos. Oh, legal. A gente podia fazer um dia aqui no
0: Cara,
1: Croma.
0: Eu acho tão legal
1: no
0: isso.
1: No nosso Croma, fazer um teatro de boneco?
0: Eu acho tão legal mesmo, assim.
1: Maneiro, né? Bem legal. Canto. Show de bola. Sexta-feira, dia 17 de julho, tem The Black Parade no Torquen Row.
0: Oh, yeah.
1: Oh, yeah. Não é verdade? Então, se liga, galera. Vai ter, ó, dedicar a tua música. É, emo também. Metal. E? Metal! Post-hardcore. Metal gótico. E com direito a várias pedradas vindas diretamente ali da década de 2000. Abertura da casa às 8 da noite, ingressos pelo site Simpla.
0: Ó, você gosta de exemplos ali, ó. My Chemical Romance, Linkin Park, Korn. O que mais aí? Não consigo enxergar.
1: My Chemical Romance não é uma música da Lady Gaga?
0: Paramore.
1: É, não é?
0: Não,
1: eu tô errado.
0: Sei. Não sou um Gagger.
1: Enfim. Um Gagger? Paramore. Você não é um Gagger?
0: Paramore é legal,
1: eu
0: hein?
1: Eu gosto da Lady Gaga. Paramore. No sabadão, dia 18, daí também no Torque, tem... Para sempre cringe.
0: Esse aí é nosso, hein?
1: Esse aí, ó. Aí sim.
0: Esse eu vou.
1: Aí a gente tá em casa, isso. Não é? Porque é uma galera mais millennium aí, vai ter show só pra quem adora os anos 2000. Você gostava dos anos 2000, Cristiano?
0: Eu
1: fomos campeões do mundo,
0: mais
1: né?
0: Do fim dos anos 90.
1: Em 2002 né? Fomos campeões do mundo.
0: 2002.
1: Começou bem.
0: Última vez, né?
1: Nos anos 2000.
0: Millennium não era o nome de uma balada também?
1: Era? Acho que era. Acho que tinha aqui em Curitiba. Millennium. Então, para sempre cringe, evento regado aí à nostalgia dos anos 80, 90, mil, início, tudo aquelas coisas juntas. Ingressos pelo site Simpla também. E também no sabadão tem Os Titãs.
0: Aí sim, hein?
1: No Igloo Super Hall. Vão fazer o show Cabeça Dinossauro, 40 anos.
0: É demais.
1: Um dos melhores álbuns da história.
0: Sensacional.
1: Os mais, né, disruptivos.
0: Aliás, o Cabeça vai ser tema do disco todo dessa semana. Programa da quarta-feira, às 10 da noite, tá? Com André Molina e Tobias Santana destrinchando esse clássico aí.
1: Muito bacana. Então, legado aí pra quem curte. É, hoje é o Sérgio Brito, Tony Bellotto e Branco, né?
0: Uhum.
1: Eu não sei se ainda o Beto Lee, filho da Rita Lee, toca com eles. Acho que é da banda, né? Uhum. Ingressos pelo Eventim. Fechou?
0: Fechou!
1: É isso, então, as vinhetas para eu voltar para o meu devido lugar.
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0: não se encaixa na boa da semana, Vortei. Mas se encaixa no momento dica. Você lembra desse?
1: Dica!
0: Lúcio Luiz aqui, o nosso ombudsman, ele que é um grande fã de quadrinhos, manda uma sugestão legal aqui, ó. Se puderem divulgar, a gente divulga sim, Lúcio, você que colabora bastante com a gente, né? Amanhã, terça-feira, 19h30, ele vai dar uma palestra online e gratuita para educadores, chamada Farmando a Aura do Letramento. Sobre a importância de se entender as gírias dos jovens. Que legal, hein? Informações estarão no Instagram do @ Instituto Casagrande Oficial, tá? Formando a Aura do Letramento. Muito legal. O Lúcio que é doutor, né? Tem uma trajetória legal com educação também. Valeu, Lúcio. Divulgado por aqui, tá?
1: Muito que bem.
0: Escute.
1: Ó, estamos indo para a última semana de Ágil Curaçal, hein?
0: Última semana.
1: É a última Fala semana do Ágil Curaçal. Tô aqui já sentindo saudades.
0: Pra essa notícia do Roland no Peru, vale vinheta?
1: Lógico que vale vinheta. Do Ágil Curaçal sempre vale.
0: Vamos soltar.
1: Ágil Curaçal!
0: Porque é o seguinte, o mais recente carrasco da seleção brasileira, o Erling Haaland, vem sendo homenageado, Beto, pelo povo peruano. No último mês. Segundo o Registro Nacional de Identificação do Estado Civil do Peru, o RENIEC, ao menos 593 bebezinhos foram registrados com o nome Roland. Isso desde o início da Copa do Mundo, tá? E o interessante é que após a eliminação do Brasil nas oitavas, os índices dispararam, veja você. O porta-voz da RENIEC, o Ivan Torres, informou ao jornal La República que há quatro registros de pessoas como Erling Braut Roland, 91 como Erling Haaland e outras 468 apenas Haaland como primeiro nome. Outros jogadores brasileiros também estão no topo dessa lista. Olha só, Neymar, por exemplo, é o nome de 33 mil peruanos.
1: Que estraga, hein?
0: Que coisa, né? O brasileiro Endrick também tem ganhado destaque com 3.332 homenagens.
1: Certo. Segundo o Alan Martins, né, nosso super operador de áudio aqui, de TV nosso, ele falou que todos os 33 mil Neymares peruanos são só Neymar, não são Júnior.
0: Não são Júnior.
1: Porque só a próxima geração será.
0: Agora isso aqui é maravilhoso, né? Erling Haaland Estrada Rieta.
1: Essa é a mistura do Vicky com o Inca.
0: Muito bom.
1: Misturaram os Inca com os Vikings, é uma bagunça. Muito bom.
0: Sensacional.
1: Loucura, loucura, loucura. E aí, vamos falar, seguir nessa, já que a gente abriu a nossa vinheta?
0: Vamos.
1: Vamos falar aí dos jogos em Inglaterra e Argentina.
0: Classicão, né? Isso aí é a Copa de 62, 66.
1: 66, essa aí?
0: Inglaterra, é.
1: Vamos lembrar pela ordem ou vamos saltitante?
0: Pela ordem.
1: Pela ordem, maestro.
0: Pela ordem.
1: 1962, jogo da fase de grupos em Rancagua, no Chile. A Inglaterra venceu a Argentina por 3-1 pelo grupo 4 em uma partida sem as controvérsias que marcaram os encontros subsequentes entre as duas seleções. Os Three Lions, era assim que chamava?
0: Chique,
1: Three Lions. Por causa do escudinho?
0: É.
1: Three Lions. Avançaram as quartas de final, em que perderam por 3-1 para o Brasil de Mané Garrincha, que mais tarde se sagraria campeão do torneio. Já a Alves Celeste acabou sendo eliminada da primeira fase.
0: E essa aí, ó, que tá na sua tela, é uma foto do final da partida de 66, marcada por entradas violentíssimas. O capitão da Argentina, o Antônio Ratin, foi expulso por reclamação. Ele levou quase 10 minutos para deixar o campo e a Argentina se defendeu com muitos jogadores, dificultou a vida dos anfitriões antes de Hurst marcar gol da vitória por 1-0. E o técnico da Inglaterra à época, o Alf Ramsey, ficou tão furioso com as táticas que chamou o time visitante de animais e proibiu seus jogadores de trocarem camisas com os adversários. E aí eles se classificaram, né, os ingleses, e mais tarde conquistaram seu primeiro e único título da Copa do Mundo em
1: casa.
0: Foi
1: nessa Copa também que o Pelé apanhou pra caramba?
3: Então, duas coisas, né? Foi nessa Copa que ele apanhou, foi o jogo de Portugal, se eu não me engano.
1: É, apanhou.
3: E sobre esse jogo da Inglaterra com a Argentina, dizem que os cartões amarelos e vermelhos entraram na Copa de 70 pela falta de comunicação dos árbitros com esses jogadores aí.
1: Então, eu já tinha lido isso aí também.
3: Na sequência.
1: Olha só. Graças à expulsão do Ratin.
3: Correto.
1: Ratin. Quando o Ratin foi expulso. Aí.
3: Correto.
1: 1986.
0: Esse
1: aí,
0: é bom,
1: aqui tem confusão. Aqui
0: pega.
1: O bicho pega. Se já tinha dado pancadaria, é o jogo do La Mano de Dios. Sim, lá, golaço, mano, né? De Deus. Quartas de final no Estádio Azteca, Cidade do México, a partida lembrada aí, né, como La Mano de Deus, mas também pelo gol do século, né, que é foi o gol mais espetacular. O Messi faz um gol pelo Barcelona parecido muito tempo depois, né?
0: Teve um atacante da Arábia Saudita na Copa de 94, lembra também?
1: Que é, fez um golaço. Time. Foi da Arábia?
0: Foi,
1: da Arábia Saudita. Pô, que demais. No tento que causou uma ferida que ainda não cicatrizou, Maradona socou a bola por cima do goleiro inglês Peter Shilton.
0: Descarado.
1: Dando aos sul-americanos a vantagem de 1-0. Não houve controvérsia em torno do segundo gol de El Pibe de Oro. Don Diego Armando. Amplamente considerado o maior da história das Copas do Mundo. E ele é mesmo. Recebeu a bola perto da linha do meio de campo, driblou 5 adversários em suas tentativas desesperadas de desarmá-lo. E colocou a bola na rede depois de contornar Shilton. Gary Lineker descontou, mas a Argentina segurou a vitória por 2-1 e mais tarde conquistou o torneio, vencendo a Alemanha na final por 3-2. A Alemanha jogou aquela final de camisa verde.
0: Ocidental, né?
1: É, a Alemanha ocidental na época. Com o tempo, a partida adquiriu grande significado. Por que, Cristiano Castilho?
0: Guerra de las Malvinas.
1: É, ou das Falklands.
0: Sim, e aí? Fala isso pra gente.
1: O grande significado simbólico, né, por conta dessa guerra. Então, assim, para os argentinos foi uma vitória, foi tipo uma revanche possível ali no gramado, né?
0: Aliás, conflito violentíssimo, sim, né? A Guerra das Malvinas, foram muitos mortos de ambos os lados, né? Ainda hoje é um território que pertence ao Reino Unido, né? Uhum. Mas foi uma guerra em tanto, assim. A Argentina achou que podia fazer frente aí, foram longos anos aí de conflito, muitas baixas dos dois lados. 98.
1: Sim.
0: Oitavas de final.
1: Vocês ficariam enojados.
0: Ficariam enojados.
1: 98 é o ano dessa frase maldita.
0: Saint-Étienne, na França, talvez o mais dramático de todos os duelos entre Inglaterra e Argentina. Michael Owen, lembra dele? Marcou o gol do torneio e David Beckham foi expulso por chutar o Simeone. Só, né?
1: Só finesse. Não, só jogo tranquilo.
0: E aí o Simeone disse que fez de tudo, mais tarde, ele disse, né, pra provocar o astro inglês. Porradaria comeu solta em 98, com vitória dos ingleses. 1-0, o gol do Michael. Jogava bola, hein?
1: Jogava.
0: Não, 10-0 Beckham, né?
1: Owen, acho que o 10-0 Beckham. É, e 2002, daí foi a última vez que... Foi a última vez que eles se encontraram?
0: Em Copa, sim.
1: Em Copas? Em 2002, jogo da fase de grupos em Sapporo.
0: Sapporo,
1: no Japão. Beckham se vingou em parte da expulsão sofrida 4 anos antes, marcando um gol de pênalti aos 44 minutos, que decidiu uma partida tensa e garantiu a vitória da Inglaterra por 1-0. A derrota agravou os problemas da seleção argentina na época, comandada pelo técnico Marcelo Bielsa. É louco! Continua louco, né? Deixou o Muslera no time do Uruguai. E aconteceu o que aconteceu. Contava aí com astros argentinos, né? Como Simeone, Juan Sebastián Verón, que jogava muita bola. Verón. E Gabriel Batistuta.
3: Só uma correção ali, o jogo anterior ali, de 98, terminou 2-2 e a Argentina passou nos pênaltis, tá?
1: Alô, produção!
0: Ô, produção!
1: Aquela correção aí, ó.
0: Aí, hein?
3: Muito bem, muito bem.
1: O de 2002, o Redondo não jogava nessa seleção? Ou ele é mais tarde, depois, né? Eu acho que ele é mais novo. Não, o Redondo é mais novo. Acho que depois, né, no 2006, 2010.
0: Tinha o Quadrado também, né?
1: No Redondo jogou. Cara, jogava no meio campo do Real Madrid também. Sim. Minha mãe do céu, como jogava bola.
0: Redondo, Quadrado e o
1: Cubo. Isso. Então, finalizando aqui o Ágio Coração de hoje.
0: De hoje.
1: Solta aquela vinhetinha de tchau.
4: Haja! Haja Coração!
0: O que vocês estão esperando aí para este... Primeiro tem França e...
1: França e Espanha, antes. Vai da França.
0: É.
1: Pelo jeito que tá jogando?
0: Passa por cima?
1: Eu acho que... Não digo que passa por cima. Mas acho que da França. Acho que Mbappé, Dembélé, o...
0: Olise
1: tão...
0: Barcolá.
1: Bando com o jogo. Assim,
0: sim, ótimos jogadores em todas as posições. Né?
1: E a Espanha, assim, acho que se segurar o menino lá da ponta direita, dificulta a vida da Espanha.
0: O Yamal.
1: Que
0: vinha bem.
1: É.
0: E nem mal.
1: E na França é diferente. Se você marcar um, sobra o outro. Se você marcar dois, sobra um terceiro. É mais time.
0: Pintando um França e Argentina, você vê que, cara, sei não, hein?
1: Eu acho que a Argentina não vai aguentar o cansaço.
0: Eu também pensei
1: nisso. É muito jogo difícil, correria maluca.
0: Também pensei
1: nisso. Talvez não aguente.
0: Inglaterra e França, talvez aí. Menos o Álvaro que pensa ao contrário. Acho que a Argentina.
1: Tranque.
0: E teve a expulsão da... Cara, o Embolô, hein? Que né?
1: Foi.
0: Que coisa feia. Não dá mais, gente, pra né, enganar. Tem trocentas câmeras ali. E a Suíça ia virar o jogo, hein? Olha, ia virar o jogo porque...
1: E aí?
0: Tava com tudo e aí caiu.
1: Tava com tudo e não tava prosa. Né, pra todas as suas.
0: Mensagens aqui, ó. O Manzano, aí, nosso Manzano, locutor, beleza? A partir de uma hora,
1: como é que tá aí, programação?
0: Diz que esses novos Holland aqui no Brasil sofreriam um bullying terrível. É verdade, mas aqui a gente fala mais Holland, né?
1: Holland.
0: Ralando? Ralando,
1: Holland.
0: Muito bem. Manzano, todos
1: seu
0: os dias.
1: Seu ralando, Lero.
0: Seu ralando, Lero. E aquela nossa homenagem ao...
1: Não, antes eu acho que só, queria, só temos que lembrar aí morte de dois grandes atores, né? Um brasileiro e outro... Não sei se o Sam Neill é estadunidense. Fiquei na dúvida agora aqui. Vamos... Você confere aí, Cris, enquanto eu vou lendo a nota. Ó, morreu Sam Neill, pessoal, ator de Jurassic Park. Pô, você sabe que o primeiro Jurassic Park foi um filme que eu fui assistindo no Cine Condor, sozinho.
0: Ele era neozelandês.
1: Neozelandês. É, Sam Neill, né, estrela do Jurassic Park, faleceu nesta segunda-feira, dia 13, com 78 anos. A informação foi anunciada em um comunicado nas redes sociais. A causa da morte não foi confirmada, porém Neill havia revelado que estava livre de um câncer, né, após ser diagnosticado em 2022 com linfoma não Hodgkin. Aí eu não sei a diferença de com e não. Enfim, o ator estava internado no hospital... em Sydney, na Austrália, e foi comunicado que ele faleceu em torno de amigos e familiares. Quem faleceu também hoje foi o nosso Rui Rezende, né?
0: Sim,
1: o Rui Rezende. Ator aí do que fez o Lobisomem no Rock Santeiro.
0: O Rock Santeiro.
1: Que nos deu uma entrevista.
0: Astromar, né?
1: Professor Astromar.
0: Que virado Lobisomem.
1: Que nos deu uma entrevista saborosíssima alguns. Acho que já faz mais de um ano, né?
0: Já
1: faz
0: um tempinho.
1: E...
0: Lá da casa do... Casa não, Retiro dos Retiro Artistas.
1: Retiro dos,
0: né?
1: Artistas, enfim.
0: Ele morava lá desde 2019 e gostava muito. A entrevista disse que era um lugar muito legal. A causa da morte não foi divulgada. Ele estava internado desde 2 de julho no Hospital São Francisco, no Rio de Janeiro. Como a gente disse, ficou conhecido e famoso por interpretar o Astromar Professor, né, que virava um lobisomem Rock Santeiro. E muitos colegas aí hoje lamentando a morte do Rui, como José de Abreu, a Beth Goulart, Ari Fontoura, Paulo Betti. Um cara muito querido. Deu uma entrevista pra gente. Logo, logo, depois da restrição eleitoral, a gente resgata e, né, disponibiliza novamente essa entrevista com ele, que foi bem legal.
1: Exatamente.
0: Muito bem. Beto Pacheco, hoje é a última segunda eleitoral do Bar do Tatara, isso?
1: É, se encerram os trabalhos hoje. 17 anos, né, de história, 22 anos de bar. Acho que vai ser um dia, uma noite emotiva por lá. Abre às 7 horas da noite. E eu escrevi um texto, Cris. E aí eu pedi a licença, não estava planejado, né? Mas eu vou ler esse texto de tchau aqui, pode ser?
0: Pode.
1: Então vamos lá. Hoje será a última segunda autoral, não aquela do Tatara, mas a nossa. Tatara idealizou, chamou os músicos, cedeu o palco e a Cleusa nos alimentou. Mas fomos todos nós que nutrimos a segunda das segundas juntos. Together. Foram 17 anos. Quais lugares no mundo tem um ambiente desses por tanto tempo? Eu desconheço. Por 11 deles, Tatara desfilou por ali a sua autoridade artística. Quem frequentou as baladas de Nova York, nos idos dos anos 1960, por onde andava Andy Warhol, ou os botecos do Leblon nos tempos de Tom, talvez entenda a mesma sensação. Quanto à minha experiência, ali fiz grandes amizades para a vida e vi lunáticos frenéticos partirem para o Bar da Lua. Ali joguei truco nas madrugadas, dei muita risada e fiz músicas. Toquei ao lado de saltrompete e escondi baquetas de aspirantes a bateristas. Participei do Soulfá e criei com meus amigos a roda de compositores. Projeto que segue com Ali, Luiz Fernando, Tico, Vini e Elis. Vi Mauro Barbosa se escafeder quando o assunto pesava, tal e qual o mestre dos magos, e numa noite chegar toda uma orquestra de professores e alunos da oficina de música. Escrevi os textos de apresentação dos dois últimos projetos musicais em homenagem ao véio. Curitiba canta Tatara e as gurias cantam Tatara. E apresentei por meses, durante a pandemia, a live que ajudou muita gente a segurar as pontas naqueles dias. Encontrei a minha Lely e lancei o meu terceiro livro por lá. Fiquei, se somar os minutos, uns 3 meses seguidos na fila do banheiro. Sempre cumpri as regras, só autoral. Exceto 2 vezes em que repeti a janta nos dias menos favorecidos de pessoas no bar. Teve dias que havia 600. Conheci numa festa secreta do Jorge Drexler o Martini. Descobrimos que frequentávamos a segunda autoral, mas nunca tínhamos conversado. Ficamos amigos, escrevemos juntos com o Marlos Soares
5: São João Tatar, e a tocamos nas vielas de Lisboa na noite que seria aniversário do Barba. Com Igor Menezes, compus Bar do Jacaré, no qual cantamos Nunca Mais Normal, Minha Noite Autoral. E assim será daqui por diante, pois não percebemos que aquilo que nos parecia normal por cerca de 900 segundas está longe disso. Foi sobrenatural e deixará uma saudade matadeira.
0: Uma salva de palmas.
1: Valeu, galera. É isso aí.
0: Bom. Última segunda autoral, então. Bar do Tatara fica ali na Avenida dos Estados, 810, Mágoa Verde. A última chance, tá bom?
1: Hoje todos os caminhos levam pra lá, hein? Eu vou cedinho.
0: Vai fervilhar.
1: É. Amanhã talvez eu chegue meio tarde.
0: Com aquela voz de duas doses. É.
1: Muito bem.
0: Beto Pacheco, passar rapidamente a semana aqui. Muito possivelmente, sabe que a gente tem tratativas assim, né? Então, contato da produção, com confirmação do artista, mas eu vou falar que costuma dar sorte. Amanhã, Titãs, provavelmente, falando do show que rola no fim de semana, de alguém do trio vai falar com a gente. E na quarta-feira, o Reinaldo Giannichini, que também apresenta o espetáculo por aqui, tá? Sexta-feira tem Paraná Sessions, enfim, muita coisa bacana ainda a se desenrolar.
1: Muito que bem!
0: Uou!
1: Que semana, hein?
0: Que semana. Só começando, hein?
1: Só começando com Angela Dipp. E é isso. E o papo rumo ao mil, hein, pessoal? Vocês já vão reservando a data. Vai ser um festeirê.
0: E o Juliano falou que caiu um cisco do olho dele lá. Sua homenagem ao Tatá.
1: Vamos pra lá hoje. Hoje é o dia de beber o morto.
0: Eita.
1: Lembra da novela?
0: Em vida.
1: Tinha uma novela? Vamos beber o morto? Hoje é o dia de beber o morto. É tipo isso.
0: Maravilha. Fechamos a conta, Beto Pacheco.
1: Fechamos a conta. Valeu, galera.
0: Paz, saúde, bom senso, gente. Até amanhã. Ótima semana pra todo mundo, tá bom? Amanhã, meio-dia, a gente se reencontra por aqui.
1: Pausa para a hidratação. Beijo, tchau.
0: Tchau, hein.
6: Papo.
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10: Uma ótima tarde de segunda-feira para você ligado em 97.1. Aqui é o Manzano, te fazendo companhia. 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E é claro que você pode participar com a gente. Quer pedir um som? Fica à vontade. Aqui no 3331-7516. Esse é o nosso WhatsApp para você pedir a sua música, mandar seu boa tarde, mandar seu recado. 3331-7516. Já tô aguardando a sua mensagem aqui na Educativa. Daqui a pouquinho também tem a nossa agenda cultural. Vamos falar também sobre a morte do ator Rui Rezende, né? Também o Sam Neill, o ator neozelandês que participou do filme Jurassic Park. Vamos comentar sobre dicas de cinema, dicas de teatro, muita música boa e, como sempre, é o principal, é você ligado com a gente. 1:03 para começar, tem Jorge Aragão. Você abusou. Bom dia. Olé, aliás, melhor, boa tarde para você que tá com a gente.

0: Na evocativa do álbum Líricas, Zé Cabaleiro Quase Nada. Você continua participando com a gente aqui em 97.1 pelo 3331-7516. Manda seu boa tarde pra gente. Onde é que você tá ouvindo a Educativa? Conta! 3331-7516. Na sequência, mais músicas pra você. E agora, tem as curiosidades da língua portuguesa. Educativa 1:27.
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3: Você sabe o que é um pleonasmo vicioso? Por exemplo, subir para cima, descer para baixo, elo de ligação. Esses são os mais evidentes. Isso significa chover no molhado, como se diz. Mas existem alguns pleonasmos não tão óbvios, que vêm sendo usados com frequência nos meios da comunicação oral. É assim, o juiz, ele precisa ser mais enérgico. O rapaz, ele vai viajar logo. As crianças, elas não obedecem. Você sabe por que isso acontece? É porque os locutores fazem uma pausa entre o sujeito e o predicado, o verbo. E assim, precisam repetir o sujeito usando o pronome pessoal ele, ela, eles, elas. Diga simplesmente, o juiz precisa ser mais enérgico. O rapaz vai viajar logo. As crianças não obedecem. E pronto.
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0: Educativa com o Di Ferreiro, aonde quer que eu vá. Agora, 1h44, a gente vai falar sobre a morte do ator Rui Rezende, que infelizmente faleceu neste domingo aos 87 anos, no Rio de Janeiro. Ele estava internado desde o início do mês e a morte foi confirmada pelo Retiro dos Artistas, onde ele vivia desde 2019. Com uma carreira de quase 6 décadas, Rui Rezende atuou em novelas, séries, peças de teatro e também em vários filmes. Entre seus trabalhos mais marcantes está o personagem professor Astromar Junqueira, que era o lobisomem da novela Roque Santeiro, exibida em 1985. O ator também passou por emissoras como TV Tupi, Excelsior, Manchete e Globo, deixando uma trajetória importante na dramaturgia brasileira.
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0: Trazendo Gal Costa com Marília Mendonça.

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0: Educativa 2 e 2.
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0: 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Uma ótima tarde para você ligado em 97.1. Aqui continua o Manzano te fazendo companhia nesta segunda-feira. Educativa. Sua rádio, seu momento, trazendo Jorge Benjó.

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1: Na educativa, Joyce Alane Nairo, elefante da sala, 2h15. Vamos falar agora sobre um outro artista que nos deixou nesse começo de semana, o Sam Neill. Foi estrela do primeiro Jurassic Park de 1993. Ele morreu hoje aos 78 anos. A informação foi anunciada em um comunicado compartilhado nas redes sociais. A causa da morte não foi confirmada, porém, Neill havia revelado que estava livre de um câncer no sangue após ser diagnosticado em 2022. Sam Neill ganhou grande notoriedade por interpretar o Alasdair Stewart em O Piano, filme vencedor do Oscar, dirigido por Jane Campion, de 1993 também. Além de, talvez, seu papel mais conhecido como Dr. Alan Grant em Jurassic Park, o ator deixa 4 filhos e também 8 netos. Agora 2h16, a música continua rolando por aqui na Educativa. Uma boa tarde.
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5: Novidade chegando na programação da Educativa. O destaque de hoje é o cantor Capixaba Silva, um dos grandes nomes da nova MPB. Sua música Sorriso de Pura Beleza faz parte do álbum Holiday. E essa canção traz uma sonoridade praiana, misturando pop e aquele e o Ula Ula havaiano. A sua letra romântica fala sobre o amor, sobre o mar e o magnetismo do ser amado. E essa faixa destaca-se bastante pelo ritmo solar, digamos assim. Uma música bem leve e feito para relaxar. E esse é o som que você confere agora, novidade na programação da Educativa. Sorriso de Pura Beleza com Silva.

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0: Na Educativa, som da banda Blitz com Plante Raiz a dois passos do paraíso. Agora 2h57, está na hora mais uma vez de atualizar as informações dessa tarde de segunda-feira para você.
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0: E a Universidade Federal do Paraná está com inscrições abertas para o processo de ocupação de vagas remanescentes, o PROVAR. A principal novidade é que estudantes de outras instituições que desejam se transferir para a Universidade Federal não precisam fazer a prova. Pela primeira vez, a seleção será feita com a nota do Enem, podendo ser utilizada uma das 5 edições mais recentes do exame. Ao todo, são 1.078 vagas para transferência, além de outras modalidades de ingresso. As inscrições seguem até o dia 11 de agosto e devem ser feitas pelo site Núcleo de Concursos da Universidade Federal do Paraná, nc.ufpr.br. E a Receita Federal paga nesta quarta-feira um lote de 500 milhões de reais em restituições automáticas do Imposto de Renda. O pagamento contempla cerca de 3 milhões e 500 mil contribuintes que tiveram desconto do imposto em 2024, mas não eram obrigados a entregar a declaração neste ano. Os depósitos de até mil reais serão feitos via Pix para quem cadastrou o CPF como chave. A consulta pode ser feita no site da Receita Federal com o número do seu CPF e também a data de nascimento. A medida faz parte de um projeto piloto para automatizar futuras restituições do Imposto de Renda. Mais informações a qualquer momento para você, aqui nos 97.1.
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0: Educativa 2h59, boa tarde.
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0: Uma excelente tarde para você ligado em 97.1. Aqui é o Manzano te fazendo companhia. Educativa. Sua rádio, seu momento com Bee Gees.

0: Nando Reis, aqui na Educativa, na estrada. Agora 3h13. E os clubes de leitura estão em alta em Curitiba. Verdade, livrarias, bibliotecas, universidades e influenciadores literários têm ampliado a oferta de encontros presenciais e também registrado aumento na participação de leitores. O crescimento acontece na contramão da pesquisa Retratos da Leitura no Brasil, no Instituto ProLivro e do Ministério da Cultura, que aponta que 53% dos brasileiros não leram nenhum livro nos 3 meses anteriores ao levantamento. Ao mesmo tempo, o panorama do consumo de livros 2025 da Câmara Brasileira do Livro mostra um aumento na compra de livros, especialmente entre jovens adultos. Em Curitiba, os clubes oferecem espaços de troca de experiências e incentivo ao hábito da leitura.
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0: Por falar em leitura, Ney Matogrosso chegando aqui na Educativa, poema. Uma ótima tarde para você.

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0: A versão de Metamorfose Ambulante de Zé Ramalho aqui na programação da Educativa. Na sequência, vem chegando para você mais uma história de uma trilha de Copa aqui na Educativa. 3h26, boa tarde.
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0: Em 2010, pela primeira vez na história, a Copa do Mundo desembarcava no continente africano. A África do Sul abria as portas para o Mundial que mudaria a atmosfera do futebol. E o som daquele torneio não veio das arquibancadas, mas sim da voz de uma estrela colombiana. Shakira assumiu a missão e entregou o maior fenômeno musical da história da FIFA. This Time for Africa, ou Waka Waka, como ficou mundialmente conhecida. A música foi uma explosão pop baseada em um ritmo tradicional de Camarões, que fez o planeta inteiro dançar junto. Foi nesse torneio que as vuvuzelas caíram na graça do povo e ensurdeceram os estádios e as ruas. Os goleiros sofriam para adivinhar a trajetória da polêmica bola Jabulani. E o ritmo de Shakira embalava o primeiro título da Espanha em seu famoso tic-tac. Para o Brasil de Dunga e de Kaká, o sonho do Hexa parou na Holanda, nas quartas de final. Mais do que uma trilha de um campeonato, o Waka Waka virou a definição do que é uma música de Copa do Mundo, mostrando a força, a cor e a alegria do continente africano. 16 anos depois, basta a bateria começar a tocar para o corpo balançar sozinho. Prepare o molejo e dance com Shakira em Waka Waka, This Time for Africa.

0: Na Educativa, Lenny Kravitz com Honey. Agora 3h41, tá na hora da música do Paraná.
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0: E o destaque de hoje do Paraná Sessions é a cantora Clarissa Bruns, uma talentosa cantora e compositora curitibana com sólida trajetória na MPB. Seus trabalhos autorais destacam-se pela riqueza poética e por um forte discurso essencialmente feminino. A artista transita com naturalidade por múltiplos ritmos brasileiros, incluindo samba, valsa e ijexá. Com 5 álbuns lançados, ela consolida sua maturidade musical em arranjos sofisticados e parcerias renomadas. E é o som dela que você confere agora no Paraná Sessions da Educativa. Clarissa Bruns, Tua Pele.

0: Educativa de 1983, para você matar saudades, Lionel Richie, Stock on You, aqui na programação dos 97.1 Educativa, fechando minha participação nessa tarde aqui de segunda-feira, mas a Regininha já chegou.
1: Já estou por aqui, Manza, boa tarde. Olha,
0: boa tarde.
1: Trilha sonora melhor não há, hein, para esse início de semana.
0: Verdade. Deixa por nossa conta. Aliás, deixa por conta da Regininha que vai rolar
1: Isso.
0: a partir de agora, né?
1: Agora é comigo.
0: Boa, bom trabalho.
1: Obrigada, Manza.
0: Minha saideira é o som do Kid Abelha. Nada por mim.
2: Faça assim.

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4: Olá, boa tarde, uma ótima segunda-feira para você, Regininha, ao vivo por aqui te fazendo companhia. Sua rádio, seu estilo. Seja bem-vindo, bem-vinda agora comigo. A trilha sonora do seu fim de tarde fica por minha conta. Logo mais às 18 horas, os clássicos da Educativa, os maiores sucessos do passado, nacionais e internacionais, para você matar a saudade. Inclusive, fica aberto o espaço para você mandar sua sugestão, o seu pedido musical, aquele clássico que marcou história aí na sua vida. Manda pra gente a sua sugestão no WhatsApp 3331-7516. 4 horas e 4 minutos e a gente abre essa sequência com Placa Luminosa. Aumenta o volume. Boa tarde.

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Educativa, sua rádio, seu momento com Luiz Melodia, muito romântico, agora 4h11, e começou ontem em Curitiba a 25ª edição do Festival Espetacular do Teatro de Bonecos. O evento acontece até o dia 19 nos teatros José Maria Santos, no mini auditório do Teatro Guaíra e no Guairinha. Além disso, também haverão apresentações gratuitas no Vão Livre do Museu Oscar Niemeyer e no Pátio do Teatro Guaíra. Ao total, serão 27 espetáculos de companhias de diversas regiões do Brasil, além de grupos da Argentina e do Peru, reunindo diferentes técnicas e linguagens do teatro de animação. A programação completa está disponível em teatroguaira.pr.gov.br na aba Eventos.

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2: De volta com mais músicas para sua tarde de segunda-feira. Sua rádio, seu estilo, agora com Gal Costa.

Educativa, sua rádio, seu momento com Emílio Santiago Saigon. Agora 4h44, boa tarde para você. E a Caixa Cultural Curitiba recebe entre os dias 23 de julho e 2 de agosto o monólogo Não Me Entrego Não, estrelado por Otton Bastos. Aos 93 anos, o ator revisita momentos marcantes da própria trajetória em um espetáculo que mistura memória, humor e reflexões sobre a carreira e a vida. A montagem já ultrapassou 250 apresentações e rendeu ao artista o Prêmio Shell de Teatro de Melhor Ator. As sessões acontecem de quinta a sábado, às 8 da noite, e aos domingos, às 7 horas da noite. Os ingressos serão vendidos a partir de sábado, na bilheteria do teatro ou na plataforma Bilheteria Digital. Agora 4h44, boa tarde!

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0: Ativa sua rádio, seu momento com Japanese Breakfast B-Street, agora 5:03, boa tarde. Um feliz aniversário ao Lázaro de Campo Largo, toda a sua família e equipe da sua cerâmica desejam felicidades. Parabéns, Lázaro, muita saúde e muitas alegrias para você.
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0: E a Caixa Econômica Federal abriu um novo leilão de imóveis com oportunidades no Paraná. Ao todo, são 43 imóveis no estado, entre casas, apartamentos, terrenos e salas comerciais, com descontos que podem chegar a 67% sobre o valor de avaliação. Em Curitiba, há imóveis nos bairros Juvevê, Água Verde, Tatuquara e São Brás. Os interessados podem fazer lances até os dias 16 e 23 de julho, conforme o edital. A participação é pela internet, mediante cadastro prévio e envio da documentação exigida. Agora 5:04, mais informações do esporte com Edson Tomás. Boa tarde.
2: Boa tarde, Regininha, a todos que nos acompanham aqui na Educativa. Definidos os 4 semifinalistas da Copa do Mundo, amanhã, terça-feira, já tem a primeira partida da semifinal. França e Espanha, 16h, horário de Brasília. E na quarta-feira, Inglaterra e Argentina, também às 16h. Os jogos definidos de quartas de final para estas 4 equipes chegarem à semifinal, que foram disputados na sexta, na quinta-feira e também no sábado. Na quinta-feira, França venceu Marrocos por 2-0. Na sexta-feira, Espanha 2, Bélgica 1. E no sábado, 2 partidas definindo os outros 2 semifinalistas. A Inglaterra venceu a Noruega por 2-1 e a Argentina, na prorrogação, venceu a Suíça por 3-1. Portanto, definição dos 4 semifinalistas, França e Espanha, Inglaterra e Argentina. Lembrando que a decisão da Copa do Mundo já acontece no final de semana. No sábado tem a disputa da terceira colocação do terceiro lugar e no domingo a grande decisão da competição. Já no futebol paranaense, o Atlético fez mais um amistoso sábado em Bragança Paulista e acabou perdendo por 2-1 para a equipe do Bragantino. Técnico Dair Helman fez bastante modificações em relação ao time que jogou contra o Boca Juniors também em amistoso na derrota no meio de semana na Argentina. E o Coritiba, na sexta-feira pela manhã, no CT da Graciosa, fez um jogo treino diante da Chapecoense, onde o técnico Fernando Seabra também praticamente definiu o time que vai enfrentar o Palmeiras na volta do Campeonato Brasileiro, semana que vem, dia 22, no Couto Pereira. Edson Tomás, Esportes Educativa.
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0: Cinco e sete.
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0: Olá, boa tarde, Regininha por aqui, ao vivo até as 7 horas da noite. Bom início de semana. sua rádio, seu estilo.

Educativa, sua rádio, seu momento com Ângela Rorô, amor, meu grande amor. E a semana será de tempo firme em Curitiba e na região metropolitana, de acordo com o CIMEPAR. As manhãs seguem geladas, com mínimas entre 6 e 8 graus e possibilidade de nevoeiro em alguns locais. E durante as tardes, o sol aparece entre poucas nuvens e as temperaturas sobem gradualmente. Não há previsão de chuva significativa nos próximos dias, mantendo o tempo seco em toda a região. E agora tem o som de Alceu Valença.

0: Educativa, sua rádio, seu estilo, com Maria Rita num corpo só. 5h30.
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2: 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Em 2010, pela primeira vez na história, a Copa do Mundo desembarcava no continente africano. A África do Sul abria as portas para o Mundial que mudaria a atmosfera do futebol. E o som daquele torneio não veio das arquibancadas, mas sim da voz de uma estrela colombiana. Shakira assumiu a missão e entregou o maior fenômeno musical da história da FIFA. This Time for Africa, ou Waka Waka, como ficou mundialmente conhecida. A música foi uma explosão pop baseada em um ritmo tradicional de Camarões, que fez o planeta inteiro dançar junto. Foi nesse torneio que as vuvuzelas caíram na graça do povo e ensurdeceram os estádios e as ruas. Os goleiros sofriam para adivinhar a trajetória da polêmica bola Jabulani. E o ritmo de Shakira embalava o primeiro título da Espanha em seu famoso tic-tac. Para o Brasil de Dunga e de Kaká, o sonho do Hexa parou na Holanda, nas quartas de final. Mais do que uma trilha de um campeonato, o Waka Waka virou a definição do que é uma música de Copa do Mundo, mostrando a força, a cor e a alegria do continente africano. 16 anos depois, basta a bateria começar a tocar para o corpo balançar sozinho. Prepare o molejo e dance com Shakira em Waka Waka, This Time for Africa.

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1: E a canção Pequeno Mapa do Tempo, interpretada por João Fênix, é uma releitura do clássico de Belchior, lançada originalmente em 1977 no álbum Coração Selvagem. A faixa serviu como single principal e deu título ao álbum de duetos do cantor João Fênix Duetos, Pequeno Mapa do Tempo, e a gente confere agora. Boa tarde!

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2: Educativa, sua rádio, seu momento com Erasmo Carlos e Marisa Monte, mais um na multidão, composta por Erasmo e Marisa e também Carlinhos Brown e lançada no álbum Pra Falar de Amor em 2001. A canção ganhou destaque como tema de abertura da novela Pícara Sonhadora do SBT no mesmo ano. Aí. Mais tarde voltou às novelas ao integrar a trilha sonora de Salve Jorge no ano de 2012 da TV Globo como tema do casal Érica e Theo. Agora 5h44 e você tem o som de Djavan.

0: Educativa, sua rádio, seu estilo, e você ouviu Vambora, sucesso de Adriana Calcanhoto, que ganhou marcante versão na voz de Frejá. Agora 5h59.
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0: Os maiores sucessos do passado voltam a tocar para você matar saudade e reviver grandes momentos da música. E a programação fica ainda melhor com a sua participação. Peça o seu clássico favorito, envie a sua sugestão pelo nosso WhatsApp 3331-7516. Regininha por aqui e abrindo a sequência, A Cor do Som. Palco. Lançada em 1981, um dos maiores sucessos de Gilberto Gil. Curiosamente, a música foi gravada primeiro pela banda A Cor do Som, em 1980. Gil escreveu a canção em um momento em que pensava em encerrar a carreira, pois é. Mas acabou transformando essa reflexão em uma celebração da alegria de estar diante do público. Palco se tornou um clássico da MPB e uma das músicas mais regravadas do compositor, e a gente ouve agora.
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0: clássicos da Educativa, A Palo Seco, uma das canções mais marcantes de Belchior. O título vem de uma expressão espanhola que significa sem rodeios, de forma direta, inspirada em um poema de João Cabral de Melo Neto. Com versos fortes, o compositor queria que o seu canto torto, feito faca, despertasse aí o público e provocasse reflexão, transformando a música em um verdadeiro grito de consciência. Agora 6h13.
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0: Educativa, sua rádio, seu estilo e os clássicos da Educativa desta noite de segunda-feira que começa. Elba Ramalho, um dos maiores clássicos do forró e da carreira de Elba Ramalho, lançada originalmente no início da década de 80. A música foi composta pelo famoso casal de paraibanos Antônio Barros e Cecel, Bate Coração. Agora 6h31.
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1: Clássicos da Educativa, quem me levará sou eu, um dos grandes clássicos da carreira do cantor cearense Raimundo Fagner. A canção foi defendida por ele no emblemático festival da TV Tupi em 1979 e acabou se tornando o título da sua biografia oficial, escrita por Regina Echeverria. Curiosamente, apesar de ser muito identificada com a voz marcante de Fagner, a composição foi escrita por Dominguinhos e também Manduca. Agora 6h47.
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Clássicos da Educativa, Ivan Lins, somos todos iguais nessa noite. 6h58 e a pedido do nosso ouvinte Gabriel Cine, vamos celebrar o Dia Mundial do Rock com um dos maiores hinos do rock paranaense. Vem aí, Gaivota, Blindagem, a minha saideira.

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1: Está no ar a Voz do Brasil. As notícias do governo federal que movimentaram o país no dia de hoje.
2: Olá, boa noite.
0: Boa noite para você que nos acompanha em todo o país.
2: Segunda-feira, 13 de julho de 2026.
0: Vamos ao destaque do dia na Voz do Brasil.
2: Aumento da mistura obrigatória de biodiesel começa a ser avaliado pelo Instituto Mauá de Tecnologia.
0: E é apresentada a primeira turbina a gás movida a etanol para a geração de energia elétrica. Luana Karen.
3: A unidade é capaz de gerar 1 megawatt de potência, energia suficiente para abastecer aproximadamente 3.600 residências.
2: Novas regras para a publicidade de bets.
0: Empresas deverão incluir avisos de advertência sobre riscos em jogos de apostas. Graziele Bezerra.
4: A exemplo do que já acontece em propagandas de cigarros, bebidas alcoólicas ou remédios, as campanhas estão obrigadas a alertar sobre os riscos associados a esta prática.
2: Brasil celebra 26 anos do ECA, um marco histórico na transformação e proteção da infância.
0: Sobre o assunto, nós conversamos com Fábio Meirelles, do Ministério dos Direitos Humanos e da Cidadania.
5: Ele fortalece não só o papel da família, da sociedade, do Estado, mas dessa visão de promoção dos direitos de crianças e adolescentes.
2: Hoje na apresentação, eu, Mariana Jungmann e Luciano Seixas.
0: Acompanhe a gente ao vivo, acesse radiogov.ebc.com.br ou o canal Gov na sua TV aberta.
2: A publicidade das casas de apostas online, as chamadas bets, deverão ocorrer advertências sobre os riscos para os apostadores.
0: As empresas também não poderão usar especialistas e influenciadores em suas publicidades de forma a convencer uma pessoa a apostar.
2: As novas regras começam a vigorar a partir do dia 17 de julho.
4: Pessoas famosas em ambientes festivos fazendo promessas de dinheiro fácil. Técnicas largamente usadas por empresas de apostas para atrair novos jogadores, mas que agora estão proibidas. As chamadas bets, que atuam no ramo de apostas online, estão obrigadas a alertar sobre os riscos associados a esta prática. A exemplo do que já acontece em propagandas de cigarros, bebidas alcoólicas ou remédios, as campanhas deverão exibir advertências, como explica o ministro da Fazenda, Dario Durigan.
6: Primeiro, apostar faz você perder dinheiro. A segunda, apostar pode causar dependência. E a terceira, aposta não é investimento, sempre seguido da chamada que é Ministério da Fazenda adverte, para que as pessoas tenham essa informação vinda de uma fonte oficial, depois de apurados os efeitos dos jogos nas famílias brasileiras.
4: As campanhas também não poderão utilizar influenciadores digitais ou comentaristas esportivos para induzir o público a apostar ou apresentar apostas como forma de investimento ou ganho fácil de dinheiro. O ministro da Fazenda também alertou para a tolerância zero com empresas ilegais.
6: Bet ilegal em nenhuma medida está autorizada. E nem os publicitários, os veículos de comunicação estão autorizados a fazer, ao contrário, estão proibidos de veicular qualquer publicidade envolvendo empresa não autorizada a operar no mercado.
4: A advogada Juliana Prates perdeu o irmão há 6 meses para o vício em jogos online. Para ela, qualquer tipo de propaganda de plataformas de apostas deveria ser proibida.
7: Para que a gente consiga, pelo menos, fazer com que as pessoas tenham consciência sobre o que é a atividade das apostas, que ela não é se divertir, mas sabendo os riscos que são decorrentes de quem pode começar a essa atividade. Né?
4: O prazo para as empresas se adequarem às novas regras é 17 de julho. Quem descumprir pode ser multado em até 20% do faturamento da operadora, ter as atividades suspensas por até 180 dias e ter a autorização de funcionamento cassada em casos de reincidência grave. Reportagem Graziele Bezerra.
0: Veículos que poluem menos. Para colocar essa ideia em prática, começaram hoje os testes para adicionar mais biocombustível ao diesel, sem que isso traga prejuízo ao motor.
2: Uma comitiva do governo federal acompanhou o início dessa nova fase.
8: O biodiesel é um combustível renovável que, desde 2004, vem sendo misturado ao diesel no país. E para cumprir a lei que prevê a diminuição da dependência do petróleo, o Ministério de Minas e Energia está coordenando estudos em parceria com instituições de pesquisa. Um deles é o aumento do biocombustível ao diesel, que hoje está em 15%. E nesta segunda-feira começou o Programa Nacional de Testes do Biodiesel no Instituto Mauá de Tecnologia, em São Caetano do Sul, no estado de São Paulo. De acordo com o ministro de Minas e Energia, Alexandre Silveira, essa é uma fase essencial para a mudança obrigatória nas porcentagens dos combustíveis prevista na lei.
9: Nós não podemos avançar sem que esses testes sejam feitos.
8: A Lei do Combustível do Futuro prevê o aumento de biodiesel e etanol, produzidos a partir de matéria-prima renovável, como cana-de-açúcar, milho, soja, mamona, entre outros. O etanol e o biodiesel colaboram para a diversificação da matriz energética e redução das emissões de gases do efeito estufa. Para isso, uma rede nacional de pesquisa mobiliza 30 milhões de reais em 3 anos, unindo ministérios, a agência reguladora e 18 laboratórios. O presidente da Associação Brasileira de Engenharia Automotiva, Marcos Vinícius Aguiar, destacou a capacidade brasileira de produzir combustíveis limpos.
10: Aqui nós estamos participando junto com o governo, junto com o setor privado, montadoras, fornecedores, produtores de biocombustíveis, para fazer uma série de testes para que as misturas sejam validadas. O Brasil está indo para a hibridização, veículos híbridos, sejam a combustão interna de passageiros a etanol, sejam pesados de biodiesel.
8: O Centro de Pesquisas do Instituto Mauá de Tecnologia comprovou a viabilidade técnica do E30, que usa 30% de etanol anidro na gasolina atualmente comercializada no Brasil. Agora, o objetivo é testar a adição de até 25% de biodiesel no diesel. A lei ainda prevê o uso de combustível sustentável também na aviação. Reportagem Luciana Colares de Holanda.
0: O Brasil agora é o 6º país do mundo a desenvolver a tecnologia para a fabricação de turbinas.
2: E a turbina brasileira é capaz de gerar energia elétrica funcionando principalmente com o etanol, um combustível limpo e sustentável.
0: Além de fornecer energia, a turbina poderá ser usada também em sistemas de defesa.
11: O Instituto de Aeronáutica e Espaço apresentou a integrantes do governo federal a primeira unidade de geração de energia elétrica movida a etanol com turbina a gás, totalmente desenvolvida no país. A unidade é capaz de gerar 1 megawatt de potência, energia suficiente para abastecer aproximadamente 3.600 residências. Como destacou o ministro de Minas e Energia, Alexandre Silveira, a turbina pode ajudar a levar energia elétrica de fontes renováveis a regiões remotas do país.
9: Nós temos 196 unidades isoladas na Amazônia. E isso, na composição da conta de energia, custa 12 bilhões e 600 milhões de reais de óleo diesel por ano.
11: De acordo com o tenente brigadeiro do ar, Marcelo Damasceno, comandante da aeronáutica, a turbina desenvolvida para o projeto pode ser utilizada também em projetos de segurança nacional.
12: Ela foi concebida para proporcionar rápido transporte, instalação e operação em localidades remotas, em cenários de calamidade ou sempre que se fizer necessária uma fonte confiável de energia. É igualmente capaz de impulsionar o desenvolvimento de sistemas propulsivos para aviões, drones e outras plataformas aeroespaciais militares e civis de interesse estratégico para o Estado brasileiro.
11: Foram investidos no projeto cerca de 134 milhões de reais do Fundo Nacional de Desenvolvimento Científico e Tecnológico. O projeto foi desenvolvido em parceria com a iniciativa privada. Reportagem Luana Karen.
2: Hoje, o Estatuto da Criança e do Adolescente completa 36 anos.
0: A lei provocou uma transformação na forma que a sociedade brasileira enxerga os direitos da infância.
2: E nós conversamos sobre essas mudanças e os avanços proporcionados pela legislação com o diretor de Proteção da Criança e do Adolescente do Ministério dos Direitos Humanos e da Cidadania, Fábio Meirelles. Acompanhe. Diretor Fábio Meirelles, muito bem-vindo aqui à Voz do Brasil. A gente quer começar falando da importância, né, do Estatuto da Criança e do Adolescente. A criação dessa legislação, ela promoveu uma mudança de paradigma na forma como a sociedade encara os direitos da infância, né? O que, que o senhor apontaria como essas principais mudanças do ECA em relação ao que existia anteriormente como legislação?
5: Prazer falar com os ouvintes da Voz do Brasil. O ECA foi promulgado em 1990, né? É um estatuto que marca uma virada histórica. É a consolidação de uma doutrina, que é a doutrina da proteção integral. Então, ele reconhece que as crianças e adolescentes, para além de objetos de políticas públicas assistencialistas, elas passam a ser sujeitos de direitos. E a gente, com o ECA, avança no tema da prioridade absoluta, da dignidade, da voz, da participação de crianças e adolescentes. Então, o ECA é um marco, né, para o mundo, ele é conhecido nacional e internacionalmente, e ele marca também uma adesão do Brasil a compromissos que o Brasil tem com a ONU. Então, a gente, em 1989, teve a Convenção sobre os Direitos da Criança, e em 1990, o ECA marca, né, esse, ele é um marco jurídico, político, ético, voltado ao cuidado, à proteção e ao desenvolvimento integral de todas as infâncias e adolescências do Brasil. Então, acho que o ECA merece ser celebrado.
0: O ECA surgiu também no contexto da nova Constituição, que tinha sido promulgada apenas 2 anos antes, né? Ele traz esse espírito de afirmação de direitos sociais e deveres coletivos que marcou os debates também sobre a Constituição?
5: Com certeza. O artigo 227 da Constituição fala na prioridade absoluta de crianças e adolescentes, né? E o ECA vem para reafirmar esse artigo da Constituição e para avançar, né? A gente hoje olha para o ECA, olha para a universalização da escola pública, olha para a redução da mortalidade infantil, olha para a criação dos conselhos e o papel dos conselhos tutelares, das varas da infância, das varas da juventude, o fortalecimento das políticas públicas de acolhimento, convivência familiar, convivência comunitária, para a consolidação das medidas socioeducativas. Esses são só alguns exemplos de conquistas concretas que a gente vê a partir da Constituição Federal e a partir do Estatuto da Criança e do Adolescente. Então, mais do que uma lei, né, o ECA representa essa mudança de paradigma e ele fortalece não só o papel da família, da sociedade, do Estado, mas dessa visão de promoção dos direitos de crianças e adolescentes.
2: Uma construção mesmo, né, de todos esses Exatamente. Direitos. Agora, uma das principais inovações do ECA foi a criação dos conselhos tutelares, que a gente talvez possa dizer que são os grandes guardiões dos direitos da infância, né? Como é que foi a consolidação deles ao longo desse tempo? Hoje, os conselhos são uma referência para quem busca proteção aos direitos das crianças?
5: Com certeza. O ECA, né, criou os conselhos tutelares, é uma das principais inovações do Estatuto, é apresentar, né, as funções, atribuições dos conselhos tutelares. O nosso CONAN, do Conselho Nacional dos Direitos da Criança e do Adolescente, recomenda que haja um conselho tutelar para cada 100 mil habitantes, e o importante é a gente falar sobre as competências dos conselhos tutelares. Ele é um órgão que ele é gerido, né, vinculado às prefeituras, composto por 5 membros, escolhidos pela comunidade local, em eleições diretas, eles seguem diretrizes estabelecidas, eles são órgãos que eles evoluem de uma ideia de assistência a menores para um paradigma da proteção integral. A função do Conselho Tutelar não é prestar serviço de forma a atender direito, e sim zelar para que os direitos de crianças e adolescentes sejam cumpridos efetivamente. Eles são órgãos autônomos, né? Eles não aplicam penas e eles são essa ferramenta de requisitar serviços públicos como vaga em creche, tratamento psicológico, encaminhar os casos para o Ministério Público. Então, o Estatuto traz esse papel e atribuições dos conselhos tutelares, que são profissionais fundamentais do sistema de garantia de direitos e que eles fortalecem essa visão de princípio e de proteção integral de crianças e adolescentes no território.
0: Bom, diretor, 36 anos depois, o que o senhor apontaria como principais avanços proporcionados pelo ECA?
13: Veja, os principais avanços, a gente olha, né, para o país. O Brasil é um país diverso, plural. A gente olha para os territórios, a gente ainda consegue enxergar desigualdades sociais, econômicas, culturais. Mas o ECA é esse instrumento, né, ele apresenta um avanço inegável. A legislação anterior, que era o Código de Menores, ele possuía uma visão punitivista, assistencialista, eventualmente até discriminatória. As crianças e adolescentes eram alvos de ações punitivistas, ações assistencialistas. Então, o ECA traz essa nova visão, né? O ECA representa essa mudança de paradigma. Ele fortalece o papel da família, da sociedade, no Estado. Então, se a gente olhar, como eu disse, para hoje a universalização da escola pública, a redução da mortalidade infantil, os conselhos tutelares, as varas, fortalecimento de políticas públicas, as políticas de assistência social, a Política Nacional de Saúde para Criança e Adolescente. Então, isso tudo é uma consolidação para além de uma visão de direitos de desenvolvimento integral de crianças e adolescentes. A gente hoje vê que esses direitos estão garantidos com prioridade absoluta, dignidade. Então, a gente celebra o ECA como esse instrumento que é uma referência e que hoje ele é, né? Ele é política pública intersetorial do governo federal, de estados e municípios. Então, a gente hoje vê o estatuto como uma referência para o mundo.
2: Agora, quais são, então, os desafios para garantir plenamente todos os direitos que estão previstos no estatuto?
13: Olha, a gente hoje tem um país, o Brasil é um país muito diverso, né? Muito plural, ele tem muitos territórios, então a gente tem crianças urbanas e rurais, a gente tem crianças e adolescentes indígenas, crianças e adolescentes quilombolas, ribeirinhas, com deficiência, migrantes e refugiadas, crianças em situação de vulnerabilidade. Então eu diria que o principal desafio é olhar para proteção integral e prioridade absoluta, mas com esse recorte das diversidades, né, de crianças e adolescentes. E eu acho que também o principal desafio não é criar novas leis, mas garantir que os direitos previstos no Estatuto da Criança e do Adolescente cheguem à vida real de crianças e adolescentes. Então, esse é o nosso papel, enquanto Ministério dos Direitos Humanos e da Cidadania, de articular para que o Estatuto da Criança não seja só uma legislação avançada, reconhecida no Brasil no mundo, mas que ele vire realidade nos territórios e para as diversidades de crianças e adolescentes do nosso país.
0: Muito bem, nós conversamos com Fábio Meirelles, diretor de proteção da criança e do adolescente do Ministério dos Direitos Humanos e da Cidadania. Amanhã você acompanha aqui na Voz do Brasil a segunda parte dessa entrevista sobre o ECA Digital. Muito obrigado, diretor, até amanhã.
13: Obrigada a vocês, estou à disposição.
2: Pois é, o Estatuto da Criança e do Adolescente estabelece que a vacinação infantil é obrigatória em todo o território nacional.
0: E para manter o calendário de vacinas em dia, basta o comparecimento a uma unidade básica de saúde.
2: O Sistema Único de Saúde oferece de graça 17 vacinas que previnem dezenas de doenças.
14: Carolina tem 7 anos e hoje está cheia de saúde. A mãe dela, a empresária Thaís Moraes, conta que a menina nasceu prematura e precisou passar os primeiros dias de vida na UTI. Depois da alta, manter a caderneta de vacinação em dia se tornou uma das prioridades da família.
15: Saiu do hospital, a primeira coisa que a gente fez foi providenciar as vacinas, né, de acordo com a idade dela. Então, a gente sempre teve essa preocupação, principalmente porque ela nasceu prematura.
14: As vacinas estimulam o organismo a criar defesas contra vírus e bactérias, ajudando a prevenir doenças. Elas são importantes em todas as fases da vida, mas têm um papel fundamental na infância, quando o sistema imunológico ainda está em desenvolvimento. A primeira vacina que o bebê recebe pelo Sistema Único de Saúde é a BCG. Na rede pública, ela é aplicada ainda na maternidade e protege contra as formas graves da tuberculose, mas o calendário infantil inclui várias outras vacinas nos primeiros anos de vida. É o que destaca Ana Catarina Araújo, diretora substituta do Departamento do Programa Nacional de Imunizações do Ministério da Saúde.
16: Nós temos vacina que protege, a vacina BCG e a vacina hepatite B, que devem ser feitas ainda na maternidade, que são vacinas que protegem para a hepatite, para as formas graves da tuberculose, como vacina contra a poliomielite, difteria, tétano, coqueluche, pneumonia, meningites, hepatite A, sarampo, caxumba, rubéola, a varicela. E nós temos hoje um calendário bastante robusto.
14: É importante que cada vacina seja aplicada na idade recomendada, mas se alguma dose ficou para trás, ainda é possível atualizar a caderneta. Basta procurar a unidade de saúde mais próxima, como explica o presidente do Departamento de Imunizações da Sociedade Brasileira de Pediatria, Eduardo Jorge.
17: Pais que estão com o calendário atrasado, vamos lá procurar o posto de saúde, atualizar o calendário dos bebês e de todas as ações básicas de saúde, a vacinação é aquela que representa a melhor evidência, o melhor custo-benefício.
14: Para manter a carteira de vacinação em dia e consultar as doses aplicadas, basta acessar meususdigital.saude.gov.br. O Calendário Nacional de Vacinação também pode ser consultado diretamente no site do Ministério da Saúde, em saude.gov.br. Para acessar as informações, é preciso ter uma conta na plataforma gov.br. Reportagem Márcia Fernandes.
2: E a Agência Nacional de Vigilância Sanitária registrou nova vacina contra a influenza.
0: O imunizante é indicado a partir de 6 meses de idade e previne contra a doença causada pelos subtipos A e B.
2: De acordo com a Anvisa, estudos clínicos com a vacina indicaram eficácia de até 73% na prevenção de influenza em adultos e de até 65% em crianças.
0: O registro do imunizante foi publicado no Diário Oficial da União desta segunda-feira.
2: E a Anvisa também determinou o recolhimento de suplementos alimentares e a apreensão de lotes falsificados do medicamento Monjaro.
0: Foi definida a retirada dos suplementos alimentares Fenogrego e Cúrcuma Plus, produzidos pela Alivemed Soluções em Saúde, por falhas na comprovação dos ingredientes e fornecedores.
2: Indicando o descumprimento das normas sanitárias. Em relação aos lotes falsificados do Monjaro, a empresa dona do registro informou ter identificado no mercado unidades com características diferentes das presentes no produto original.
0: Assim como cada pessoa possui um CPF, cada empresa também tem um número de identificação. É o CNPJ, o Cadastro Nacional da Pessoa Jurídica.
2: E novas regras determinam, de forma mais objetiva, como será a análise das informações prestadas ao cadastro.
0: Agora as empresas devem ficar atentas ao preencher as informações.
18: A Receita Federal atualizou as regras do Cadastro Nacional da Pessoa Jurídica, o CNPJ. A nova instrução normativa detalha situações que podem levar à suspensão da inscrição por inconsistências cadastrais e estabelece critérios mais objetivos para análise das informações declaradas pelas empresas. Entre as mudanças, estão novas regras relacionadas aos representantes legais e aos integrantes do quadro de sócios e administradores. O cadastro poderá apresentar problemas, por exemplo, quando houver CPF ou CNPJ de sócios em situação irregular. A norma também reforça o controle sobre os dados informados pelas empresas. Estão entre as inconsistências o uso de nome empresarial em desacordo com as normas de registro, endereço eletrônico vinculado a outra empresa, utilização de endereço ou telefone de terceiros sem autorização e incompatibilidades entre a atividade econômica, a natureza jurídica e as informações declaradas no CNPJ. Com a atualização, a Receita Federal orienta empresas e profissionais responsáveis pelos cadastros a manterem as informações sempre atualizadas e compatíveis com os documentos oficiais da pessoa jurídica. A Receita Federal também informou que o CNPJ, em formato alfanumérico, começa a ser implantado em 31 de julho. O novo modelo será utilizado nas novas inscrições e manterá os 14 caracteres, com combinação de letras e números. Os CNPJs já existentes continuam válidos e não precisam ser alterados. Raquel Mariano, para a Voz do Brasil.
2: Já está disponível o resultado de quem solicitou atendimento especializado no Exame Nacional do Ensino Médio, o Enem 2026.
0: Um atendimento especializado é destinado aos participantes que necessitam de recursos de acessibilidade para realizar as provas.
2: Entre eles estão a prova em braille, a prova com letra ampliada, o auxílio para leitura e transcrição, a sala de fácil acesso e o tempo adicional.
0: A consulta pode ser feita na página do participante. As provas serão aplicadas nos dias 8 e 15 de novembro.
2: O governo brasileiro iniciou hoje o envio de 48 toneladas de leite em pó em ajuda humanitária a Cuba.
0: O objetivo é contribuir para o enfrentamento da situação de desabastecimento vivida pelo país.
2: A ajuda será transportada em 2 navios da Força Aérea Brasileira, ambos com destino a Santiago de Cuba.
0: E essas foram as notícias do Governo do Brasil.
2: Uma realização da Secretaria de Comunicação Social da Presidência da República.
0: Com produção da Imprensa Brasil de Comunicação.
2: Fique agora com as notícias do Poder Judiciário e do Congresso Nacional. Boa noite.
0: Boa noite para você. Até amanhã.
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20: STF suspende por 90 dias visita de Flávio ao pai, Jair Bolsonaro.
21: Relatório Justiça em Números 2026 destaca dados históricos sobre a redução do acervo processual.
20: STJ entende que furto de bilhete premiado em lotérica deve ser julgado pela Justiça Estadual.
21: Boa noite, eu sou o Arthur Filho.
20: E eu sou Walter Lima.
21: O ministro Alexandre de Moraes, do Supremo Tribunal Federal, suspendeu por 90 dias as visitas do senador Flávio Bolsonaro ao pai, o ex-presidente da República, Jair Bolsonaro.
20: A decisão foi assinada nesta segunda-feira, após a divulgação de uma carta escrita pelo ex-presidente durante o período em que cumpre prisão domiciliar com proibição de uso de redes sociais. Marcelo Della Libera.
22: Decisão do relator da execução penal, ministro Alexandre de Moraes, determinou a suspensão do direito de visita por entender que a divulgação da carta por intermédio de terceiros desrespeitou a medida cautelar imposta ao ex-presidente, que está proibido de usar redes sociais. Além da suspensão das visitas, Moraes deu prazo de 48 horas para que a defesa de Jair Bolsonaro informe se ele tinha conhecimento de que a carta seria divulgada nas redes sociais do filho.
21: O relatório Justiça em Números do Conselho Nacional de Justiça reforça o comprometimento do Poder Judiciário com a transparência.
20: Entre os destaques da edição de 2026 estão dados históricos sobre a redução do acervo processual. Fernanda Porto.
23: 45,2 milhões de processos julgados em todo o Brasil. Este é um dos destaques do relatório Justiça em Números 2026, realizado e divulgado pelo Conselho Nacional de Justiça. O levantamento indica ainda que o número é maior do que o total de processos recebidos, 40,9 milhões. Na prática, o índice revela quase 20% de produtividade e comprova que, pelo segundo ano consecutivo, o Poder Judiciário brasileiro julgou mais ações do que recebeu. Os dados são referentes ao ano base 2025 e indicam ainda outros fatores, como bom aproveitamento do orçamento, equidade de gênero e raça, além da atual composição do sistema de justiça.
21: Cabe à Justiça Estadual julgar a ação penal sobre furto de bilhete premiado retirado do cofre de casa lotérica.
20: Essa definição é do STJ. Fátima Uchoa.
24: Segundo investigação, após imprimir uma aposta da Mega Sena com defeito, a funcionária de uma lotérica a refez e a entregou ao cliente. Ela guardou a aposta defeituosa no cofre do estabelecimento, mas depois a retirou. No dia seguinte, foi à lotérica com um companheiro para pedir demissão, afirmando que ele era um dos ganhadores do prêmio principal. Após analisar filmagens, o Ministério Público ofereceu denúncia por furto qualificado. A defesa alegou competência da Justiça Federal porque o bilhete geraria direito perante a Caixa Econômica Empresa Pública Federal, mas o ministro do STJ, Ribeiro Dantas, manteve a ação penal na Justiça Estadual, considerando que a vítima do crime foi a lotérica que detinha o bilhete e precisou pagar o valor da aposta não estornada. E o fato de a Caixa pagar o prêmio seria apenas consequência do furto já consumado.
21: TST amplia ações de inclusão e combate à discriminação contra pessoas LGBTQIAPN+.
20: Iniciativas buscam reduzir desigualdades e garantir direitos no ambiente de trabalho. Marla Lacerda.
25: Entre as ações, o TST criou um grupo de trabalho voltado à promoção dos direitos das pessoas LGBTQIAPN+, e implementou a reserva de vagas em contratos terceirizados para pessoas trans e travestis, em situação de vulnerabilidade social. Além de promover campanhas institucionais de conscientização e visibilidade, o Tribunal também tem assegurado direitos em decisões judiciais da Corte, como o uso do nome social por pessoas transgênero, a reparação de danos em casos de discriminação no trabalho e a garantia de benefícios trabalhistas a casais homoafetivos.
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21: A você, uma boa noite.
20: E até amanhã.
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4: Eu sou Paula Groba.
6: E eu sou Humberto Pinheiro.
4: E estes são os destaques de hoje do Jornal do Senado, que começa agora.
6: Plenário pode votar nesta terça-feira a aposentadoria de agentes de saúde.
4: Porte de arma para vítimas de violência está na pauta das comissões nesta semana.
6: Avança proposta que libera 13 bilhões para desenrola adimplentes, fiéis empreendedor e produtores rurais.
4: Boa noite.
6: Boa noite.
4: Avançou no Congresso o projeto que destina mais de 13 bilhões de reais aos programas Desenrola Adimplentes e Fiéis Empreendedor.
6: Após impasse sobre a origem dos recursos, deputados e senadores também aprovaram a destinação de verbas para apoiar produtores de cana-de-açúcar do Nordeste. Repórter Douglas Castilho.
7: O projeto foi aprovado pela Comissão Mista de Orçamento. O principal impasse durante a discussão da proposta se deu porque 270 milhões de reais do montante do crédito aberto serão retirados de um fundo destinado ao Minha Casa Minha Vida. Mas ao apresentar seu relatório, o senador Carlos Fávaro, do PSD de Mato Grosso, explicou que os recentes aumentos orçamentários no programa habitacional, num total de 3 bilhões de reais, não permitirão que haja prejuízos ao setor.
8: Não há nenhuma precarização do programa tão relevante para o nosso país, dito por conta do aumento expressivo de recursos alocados para o programa e todo ele em execução com toda a demanda necessária garantida em orçamento.
7: A maior parte dos recursos, porém, será remanejada de um superávit do Fundo Nacional de Desenvolvimento Científico e Tecnológico, hoje o maior instrumento público de fomento à inovação e pesquisa no Brasil. Como a verba é originária de acúmulo financeiro já ocorrido, também não haverá cancelamento de nenhuma ação governamental ativa. O texto agora precisa ser votado em sessão conjunta do Congresso Nacional.
4: O senador Chico Rodrigues, do PSB de Roraima, destacou a aprovação do projeto que atualiza as regras da regularização fundiária urbana.
6: Autor da proposta, o parlamentar afirmou que a medida vai agilizar a titulação de imóveis, ampliar a segurança jurídica para famílias que vivem em áreas ainda não regularizadas e facilitar o acesso ao crédito e a investimentos em infraestrutura, especialmente em Roraima.
10: Esse projeto, ele é certeiro. Ele procura exatamente fazer com que essas pessoas que vivem, que ocupam esse espaço, na maioria das vezes informal, possam definitivamente terem o seu título, que vai ser a sua carta de alforria.
4: Já o senador Eduardo Girão, do Novo do Ceará, cobrou mais transparência do Ministério da Saúde na compra de insulinas e de dispositivos usados por pacientes com diabetes. Segundo o parlamentar, reportagens e apontamentos de órgãos de controle indicam falhas em equipamentos de aplicação e levantam dúvidas sobre as licitações, o que, na avaliação dele, pode comprometer o tratamento de pacientes atendidos pelo SUS.
6: Girão defendeu a divulgação dos contratos, dos estudos técnicos e das medidas adotadas para corrigir os problemas. Ele também criticou o veto ao projeto, que reconhece o diabetes tipo 1 como deficiência para fins legais e afirmou que a decisão deve ser analisada pelo Congresso Nacional. Segundo o senador, o atendimento às pessoas com diabetes exige planejamento, transparência na gestão dos recursos públicos e garantia de tratamento seguro e contínuo.
26: Se um dispositivo médico apresenta falhas, o impacto é imediato. Significa interrupção do tratamento, insegurança para o paciente, o aumento do risco de complicações, sem falar no estresse de toda a família que sofre, que adoece junto.
4: E E a Comissão de Assuntos Sociais discutiu a prevenção da cegueira evitável no Brasil.
6: Segundo um estudo da Agência Internacional para a Prevenção da Cegueira, mais de 28 milhões de brasileiros sofrerão perda de visão até 2030. Repórter César Mendes.
5: Autor do pedido do debate, médico oftalmologista, o senador Dr. Irã, do Progressistas de Roraima, afirmou que é fundamental a oferta de consultas oftalmológicas nas unidades básicas de saúde, as UBSs.
9: A gente precisa colocar a oftalmologia no núcleo de saúde da família. Eu não vejo razão para a oftalmologia estar na média alta complexidade quando a gente precisa dar acesso às pessoas nos rincões desse país, onde às vezes a gente não tem um hospital, mas a gente tem uma UBS.
5: Camila Carlone, do Ministério da Saúde, defendeu políticas voltadas para a infância e a importância da detecção precoce de problemas oculares em recém-nascidos. Mauro Goldbaum, do Conselho Brasileiro de Oftalmologia, pediu urgência no enfrentamento de doenças como a catarata e o glaucoma. E Vitor Pavarino, da Organização Pan-Americana da Saúde, alertou sobre o alto custo

0: situadas em áreas remotas do país e da importância de políticas públicas permanentes voltadas para essa população.
1: A última semana de trabalho no Congresso, antes do recesso parlamentar, terá pauta movimentada no Senado.
2: A Comissão de Segurança Pública analisa o porte temporário de arma para mulheres com medida protetiva. Também estão na pauta o aumento da pena para o estelionato amoroso e a estabilidade provisória para agentes em trabalho intermitente. As informações com Márcio Maturana.
3: Na terça-feira, a Comissão de Segurança Pública analisa em votação final, antes de o texto seguir para a Câmara dos Deputados, um projeto que autoriza porte de arma temporário para mulheres sob medida protetiva de urgência. Na quarta-feira, o uso de recursos do Fundo Eleitoral para combate a calamidades está na pauta da Comissão de Direitos Humanos. É uma sugestão legislativa apresentada por um cidadão no portal E-Cidadania que pode virar projeto de lei. Ainda na quarta, em votação final, a Comissão de Assuntos Sociais pode votar estabilidade provisória para gestantes em trabalho intermitente, temporário ou por prazo determinado. O senador Paulo Paim, do PT do Rio Grande do Sul, já foi relator substituto desse projeto.
4: De fato, o trabalho intermitente é um problemão. Eu conheço muitos colegas trabalhadores que dependem do trabalho intermitente. Ele ganha por hora trabalhada e, consequentemente, ele é chamado quanto o empregador precisa dele. E alguém vai me garantir que ele está pagando fundo de garantia, né? Que está pagando todos os direitos? Claro que não.
3: Outro projeto que pode ser votado pela Comissão de Direitos Humanos na quarta-feira aumenta a pena para crime de estelionato amoroso. É quando alguém usa um relacionamento para aplicar golpes emocionais, enganando, manipulando e causando prejuízos financeiros.
1: E a proposta de emenda à Constituição, que cria regras de aposentadoria diferenciada para agentes comunitários de saúde e agentes de combate às endemias, é o principal destaque da pauta do plenário desta terça-feira. A proposta permite a aposentadoria aos 57 anos para mulheres e aos 60 anos para homens, desde que comprovados 25 anos de contribuição e de exercício na atividade. O texto também prevê a regularização do vínculo funcional dos profissionais, regras de transição, assistência financeira da União e estende os mesmos benefícios a agentes indígenas de saúde e agentes de saneamento.
2: Se a proposta for aprovada em primeiro turno, ainda terá que passar por novas sessões de discussão e por uma votação em segundo turno. Também estão na pauta a reforma do processo administrativo tributário, o incentivo à produção nacional de fertilizantes e a limitação da retenção de recursos dos fundos de participação de estados e municípios para pagamento de dívidas previdenciárias.
1: Rádio Agência, serviço da Rádio Senado, que distribui conteúdo gratuito para emissoras de todo o país, ultrapassou a marca de 5 mil rádios parceiras.
2: A rede chegou a 5.011 emissoras com média de 25 novas adesões por mês. A maioria está fora dos grandes grupos de comunicação e inclui rádios comunitárias, públicas e educativas. As parcerias estão presentes em 1.737 municípios, nos 26 estados e no Distrito Federal. Para Fernanda Nardelli, coordenadora de distribuição da Rádio Agência, o resultado reforça a democratização do acesso à informação.
5: O rádio continua sendo um veículo de comunicação confiável que consegue chegar em lugares que nenhum outro veículo consegue. E a gente vê isso com os nossos resultados.
1: As emissoras interessadas em se tornar parceiras da Rádio Agência Senado precisam fazer apenas o seu cadastro, disponível na internet no endereço senado.leg.br/radioagência.
2: Com edição de Paula Groba e trabalhos técnicos de João Lira, o Jornal do Senado fica por aqui. Acompanhe agora as notícias da Câmara dos Deputados. Boa noite.
1: Boa noite e até amanhã.
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7: Avança na Câmara a criação de programa que leva eletricidade às escolas.
8: Parlamentares estudam utilização de bens confiscados em garimpo ilegal.
7: O projeto proíbe a divulgação de dados de servidoras com medida protetiva.
8: Boa noite. Para manter a proteção a vítimas de violência doméstica, um projeto determina que alguns dados de servidoras públicas nessa condição estejam fora da internet. O repórter Luiz Cláudio Cano.

0: O minuto mostra os detalhes da proposta que já passou por algumas comissões da Câmara.
1: A Comissão de Administração e Serviço Público da Câmara dos Deputados aprovou o projeto que proíbe a divulgação na internet de dados profissionais de servidoras públicas que estejam sob medida protetiva da Lei Maria da Penha, principalmente o salário e o local de trabalho. A proteção também valeria para pessoas diretamente ligadas à vítima, como pais, filhos e aquelas que formam novos relacionamentos com ela. Pelo texto, o juiz pode determinar a retirada das informações dos portais de transparência ou das páginas de órgãos públicos em até 24 horas. No caso de não cumprimento da decisão, sem justificativa, deve ser instaurado o processo administrativo disciplinar para apurar a responsabilidade. O projeto acrescenta um artigo à Lei Maria da Penha, de 2006, e muda a Lei de Acesso à Informação, de 2011. Foi aprovada uma nova versão do texto, feita pelo deputado delegado Antônio Furtado, do União do Rio de Janeiro, relator da proposta na Comissão de Direitos de Defesa da Mulher. A relatora na Comissão de Administração, deputada Samia Bonfim, do PSOL de São Paulo, reconhece a importância dos mecanismos de transparência que permitem ao cidadão saber o salário e benefícios dos servidores.
2: Mas no caso específico das mulheres vítimas de violência, acaba sendo uma exposição e um novo risco para ela, porque há diversas formas de violência, inclusive a violência patrimonial. E a partir dali também dá para se identificar quais são as suas condições de vida, onde ela mora, onde ela tem a vida social dela, porque existem muitos dados, para além dos dados de salário, né? Dizem respeito à alocação, ao órgão em que ela está. Então a proposta ela é muito clara, é vedar qualquer tipo de informação em se tratando de mulheres que têm medida protetiva e que, portanto, estão expostas, né? Estão vulneráveis numa condição de risco.
1: Em seu parecer, Samia Bonfim previu que o sigilo dure enquanto persistir a situação de ameaça, com revisão a cada 5 anos. As informações que não forem sigilosas poderão ser acessadas por meio de certidão, extrato ou cópia, com a ocultação das partes em sigilo. O projeto do deputado Pedro Lucas Fernandes, do União do Maranhão, ainda vai ser analisado pela Comissão de Constituição e Justiça e não precisa passar pelo plenário. Para virar lei, precisa ser aprovado na Câmara e no Senado. Da Rádio Câmara de Brasília, Luiz Cláudio Canuto.
3: Direitos Humanos.
4: Rubens Ottoni, do PT de Goiás, defende a aprovação de projeto que obriga aeroportos a oferecer salas multissensoriais e de acomodação. Relator da medida, ele assinala que a ideia é acolher passageiros neurodivergentes em momentos de crise ou desconforto.
0: Rubens Ottoni destaca que a proposta também prevê capacitação periódica para equipes de atendimento e de segurança. O parlamentar acrescenta que a matéria determina que novos contratos de concessão aeroportuária incluam essa exigência.
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3: Justiça.
4: Proposta sugere o aproveitamento de equipamentos confiscados em operações contra o garimpo ilegal. A repórter Maria Neves tem os detalhes.
5: A Comissão de Minas e Energia da Câmara dos Deputados aprovou o projeto que proíbe a destruição imediata de bens de alto valor apreendidos em garimpo ilegal, como aeronaves, embarcações e tratores. Pela proposta, esses equipamentos deverão ser aproveitados pelo poder público sempre que possível. Autor do projeto, o deputado defensor Estélio Denner, de Roraima, defende não ser razoável a simples destruição de equipamentos que podem custar milhões de reais, como é o caso de aeronaves. Ele argumenta que há situações em que esse maquinário poderia atender aos interesses do próprio Estado.
6: Por exemplo, um maquinário de uma draga que pode servir muito bem outras regiões que precisam, por exemplo, de balsas. Vou dar um exemplo específico aqui no estado de Roraima. Nós temos aqui no estado de Roraima ainda vários e vários rios que nós usamos balsas para a gente poder trafegar nas nossas rodovias, tanto federal como estadual ou municipal. Nós temos que ter balsas. Essas balsas poderiam ser reutilizadas para essa finalidade de a gente ajudar as pessoas a se locomover dentro do estado. Então, tudo isso passa por esse projeto.
5: Dentre os destinos que podem ter os equipamentos apreendidos em garimpo ilegal, o projeto prevê, por exemplo, o leilão público, com a destinação dos recursos para fundos de fiscalização ambiental e recuperação de áreas degradadas. Outra aplicação possível prevista na proposta é a incorporação ao patrimônio público. O texto determina ainda a doação para instituições de ensino técnico ou superior. A destruição somente seria permitida em caso de risco iminente à segurança dos agentes públicos ou da população, ou se um laudo técnico comprovar que a remoção do bem é inviável ou gera risco ambiental grave. O projeto que proíbe a destruição imediata de equipamentos apreendidos em garimpos ilegais ainda será analisado pelas comissões de Meio Ambiente e de Constituição e Justiça. Da Rádio Câmara de Brasília, Maria Neves.
3: Agricultura.
0: Tramita na casa projeto de Maurício do Vôlei, do PL de Minas Gerais, que cria o Programa Nacional de Simplificação do Licenciamento Ambiental Rural de Pequeno Porte. Segundo o deputado, a medida reduz a burocracia para atividades de baixo impacto ambiental.
7: Nas palavras de Maurício do Vôlei, a proposta cria um rito simplificado para a concessão de licenças e prioriza a tramitação dos pedidos. Ele considera que o projeto gera mais eficiência e segurança jurídica ao produtor, sem reduzir as exigências de proteção ao meio ambiente.
3: Economia.
0: O projeto regulamenta a relação entre plataformas de comércio eletrônico e vendedores parceiros. De autoria de Paulinho da Força, do Solidariedade de São Paulo, a matéria estabelece regras de transparência, restringe alterações unilaterais de contratos e cria mecanismos para coibir práticas consideradas abusivas.
7: O texto prevê aviso prévio de 90 dias para mudanças que aumentem custos aos vendedores e proíbe condutas como a imposição de serviços. Paulinho da Força afirma que a medida protege pequenos empreendedores, fortalece a concorrência e reduz abusos no mercado digital.
3: Relações Exteriores.
0: Comissão aprova projeto que cria o Plano Nacional de Segurança de Fronteiras. A repórter Silvia Munhato explica os pontos da proposta.
8: A Comissão de Relações Exteriores e de Defesa Nacional da Câmara aprovou o projeto que institui o Plano Nacional de Segurança de Fronteiras. O projeto aprovado destina 30% dos recursos do Fundo Nacional de Segurança Pública para financiar o fortalecimento da fiscalização e o combate a crimes, como narcotráfico e contrabando na faixa de fronteira brasileira. O relator, deputado José Rocha, do União da Bahia, modificou a proposta inicial para incluir o Ministério da Agricultura e Pecuária nos órgãos de gestão do plano.
9: Principalmente dos produtos fitossanitários que entram clandestinamente pelas fronteiras, a exemplo não só dos insumos, como também de soja contrabandeada por essas fronteiras.
8: A proposta estabelece a atuação integrada entre órgãos federais, estaduais e municipais e, para viabilizar essa coordenação, serão criados gabinetes de gestão integrada de fronteira e um centro de operações conjuntas, sediado no Ministério da Defesa. O deputado Arlindo Quinalha, do PT de São Paulo, foi contrário ao texto, afirmando que a ação nas fronteiras faz parte de várias normas infralegais que precisam ser flexíveis.
10: Tem tido iniciativas cuidando do tema. Pode não ser completo, evidentemente, mas cabe ao Executivo essas iniciativas.
8: A proposta que cria o Plano Nacional de Segurança de Fronteiras ainda será analisada pelas comissões de Finanças e Tributação e de Constituição e Justiça. Da Rádio Câmara de Brasília, Silvia Munhato.
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3: Transportes.
7: Tramita na Câmara projeto de Caroline de Tone, do PL de Santa Catarina, que proíbe o uso de drones, satélites e sistemas de inteligência artificial para a aplicação de multas de trânsito. A deputada explica que a proposta mantém o uso de equipamentos de fiscalização já previstos na legislação.
0: Caroline de Tone sustenta que o projeto garante mais segurança jurídica e previsibilidade na fiscalização de trânsito. Ela avalia ainda que a medida também protege os motoristas de formas de monitoramento que possam comprometer a privacidade e gerar abusos.
7: Paulo Guedes, do PT de Minas Gerais, requer a realização de audiência para discutir a regulamentação dos táxis intermunicipais e do transporte alternativo. Ele afirma que o debate também deve abordar os critérios adotados para a aplicação de multas e apreensão de veículos.
0: Segundo Paulo Guedes, a audiência deve reunir órgãos públicos, representantes da categoria e especialistas para discutir alternativas que conciliem a fiscalização, a segurança dos passageiros, o direito ao trabalho dos profissionais e a melhoria da mobilidade entre os municípios.
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3: Comissões.
7: Deputados analisam regras para suporte de bicicletas em ônibus urbanos. O repórter José Carlos Oliveira nos conta quais são.
15: As Comissões de Viação e Transporte e de Desenvolvimento Urbano da Câmara dos Deputados aprovaram regras para suporte de bicicletas em ônibus e micro-ônibus do transporte coletivo urbano. A intenção é facilitar a mobilidade nas cidades, incentivando o uso das bicicletas no deslocamento diário, como afirma o deputado Diego Andrade, do PSD de Minas Gerais, um dos relatores do texto.
16: Nós temos muitos ciclistas no Brasil e a gente tem que estar estimulando, né, mais ciclovias e essa integração com o transporte público. Por exemplo, a gente sabe que nem todo o transporte público leva a pessoa à porta da casa dela, né? Então ela pode se deslocar de bicicleta e aí ter o suporte para colocar a bicicleta e se deslocar.
15: A proposta original do deputado Juninho do Pineu, do Rio de Janeiro, previa obrigatoriedade na instalação dos suportes de bicicleta nos ônibus. Já Diego Andrade preferiu adotar um modelo que permite a implementação da medida de acordo com a realidade de cada município. O relator também quer que a regulamentação conte com o apoio técnico do CONTRAN, Conselho Nacional de Trânsito.
16: A gente passa para o poder público municipal estar regulamentando essa questão, né? De acordo com quais as linhas que têm a viabilidade, os veículos que têm a viabilidade, e ao CONTRAN para poder definir como que isso será feito, né? Observando aí as normas de segurança, é claro, mas valorizando o ciclista e integrando aí os modais de transporte.
15: De acordo com o texto, as prefeituras terão autonomia para definir os trajetos de transporte público integrado e o percentual da frota de ônibus e micro-ônibus que terão suportes para bicicletas. Se também for aprovado na Comissão de Constituição e Justiça, o projeto de lei poderá ser enviado diretamente para análise do Senado, sem necessidade de votação no plenário da Câmara. Da Rádio Câmara de Brasília, José Carlos Oliveira.
3: Educação.
0: Política pública para garantir energia elétrica de qualidade nas escolas, principalmente as localizadas em áreas remotas, está sendo analisada em projeto na Câmara. Os detalhes com a repórter Sofia Peçanha.
17: A Comissão de Minas e Energia aprovou a criação do programa Luz na Escola por meio de verba do Fundo de Universalização de Serviços de Telecomunicações, o FUST. O programa apresenta os seguintes objetivos: promover a instalação de sistemas de geração de energia elétrica e apoiar as escolas em regiões de difícil acesso ou em situações de vulnerabilidade, de acordo com as metas do Plano Nacional de Educação e da Agenda 2030 para o Desenvolvimento Sustentável. Durante a votação na comissão, o relator, deputado Hugo Leal, do PSD do Rio de Janeiro, reafirmou que a promoção da equidade e da inclusão educacional, quando motivadas pela infraestrutura energética sustentável, devem ser uma prioridade governamental.
18: O projeto de lei que ora analisamos dá um passo além de garantir que a ausência de energia elétrica não seja obstáculo para a execução de políticas públicas de conectividade e educação digital.
17: Pelo texto, o programa será coordenado pelos órgãos responsáveis pelas políticas educacionais, de comunicação e de energia. Além disso, o foco do projeto será em atender todas as escolas de educação básica da rede pública, em especial as localizadas em áreas remotas e sem acesso à energia. Em sua justificativa, o deputado Pedro Czai, do PT de Santa Catarina, autor do projeto, destacou que o programa surge como resposta a esse obstáculo. Dessa forma, a implementação da medida contribuirá para a sustentabilidade ambiental e a redução das desigualdades regionais. Na reunião da comissão, o deputado Guleal confirmou que o projeto destaca a importância do acesso à educação de qualidade e a inclusão digital como motores essenciais para o desenvolvimento social e econômico do país.
18: Entendemos que a iniciativa representa um avanço decisivo na universalização do acesso à energia elétrica em todas as escolas públicas, fortalecendo a integração entre políticas públicas estruturantes de educação, telecomunicações e energia.
17: O Fundo de Universalização dos Serviços de Telecomunicações tem o objetivo de promover a universalização da conectividade nas escolas públicas. Atualmente, o fundo não abrange investimentos em fontes de energia renovável para escolas localizadas em áreas sem acesso à eletricidade. Portanto, a proposta altera a lei que institui o FUSC, oferecendo a essas instituições os recursos necessários para se conectarem à rede elétrica e, consequentemente, à internet. Para ser aprovado, o projeto que cria o programa Luz na Escola ainda precisa ser analisado pelas comissões de Finanças, de Educação e de Constituição e Justiça. Da Rádio Câmara de Brasília, Sofia Peçanha.
3: Habitação.
7: Igor Timo, do União de Minas Gerais, é autor de projeto que amplia para 60 salários mínimos o valor dos imóveis que podem ser transferidos sem escritura pública. O deputado assinala que o propósito é reduzir custos para famílias de baixa renda, facilitando a regularização de moradias populares.
0: Igor Timo avalia que a regra atual empurra muitos compradores para contratos informais. O parlamentar ressalta que a proposta dispensa a escritura pública nesses casos, mas mantém a exigência de registro no cartório de imóveis.
7: Termina agora o Jornal Câmara dos Deputados, produzido pela Rádio Câmara, com trabalhos técnicos de Everson Urani e a apresentação de Márcio Aquiles Sardi e Val Monteiro. Boa noite.
0: Uma boa noite para você. Você fica com as notícias do Tribunal de Contas da União.
3: Minuto do TCU.
19: O Tribunal de Contas da União avaliou a atuação dos órgãos responsáveis pela prevenção e pelo combate à adulteração de bebidas alcoólicas. A auditoria analisou ações de registro, fiscalização, rastreabilidade e coordenação entre órgãos como Anvisa, Ministério da Agricultura e Ministério da Saúde. O tribunal identificou falta de barreiras preventivas para evitar o desvio de etanol combustível usado na adulteração de bebidas, além de problemas no sistema de registro e controle. A fiscalização também apontou falta de integração entre os órgãos de fiscalização e dificuldades para aplicar métodos baseados em risco. O TCU recomendou medidas à Anvisa, ao Ministério da Agricultura, à Agência Nacional do Petróleo, Gás Natural e Biocombustíveis e à Receita Federal para fortalecer a fiscalização e proteger a saúde dos consumidores. Saiba mais em tcu.gov.br.
3: 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Boa noite.
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21: Boa noite, Curitiba! Seja bem-vindo, seja bem-vinda à programação da Rádio Educativa 97.1 FM. Noite Educativa começando por aqui comigo, Marilena Chociais. Semana começando, hoje é segunda-feira, 13 de julho de 2026. Hoje é comemorado, sabe o quê? O Dia do Cantor e também o Dia Mundial do Rock. Daqui pra frente é música boa, informação, cultura e muito mais no seu rádio. Vamos com música então? Quem abre a nossa trilha sonora é Guilherme Arantes, Lance Legal.

0: João Bosco chega a Curitiba com a turnê que celebra seus 80 anos de vida e mais de 5 décadas de carreira. O cantor, compositor e violonista se apresenta no dia 16 de outubro, às 9h15 da noite, no Guairão. O show reúne grandes sucessos da trajetória do artista, como O Bêbado e a Equilibrista e O Mestre Sala dos Mares. A apresentação também marca um novo momento da carreira, com releituras e parcerias especiais. Os ingressos estão à venda pelo Disque Ingressos. Sheila Pessoa para a Noite Educativa.
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0: Fechamos este bloco com esse som muito legal de Shepherd Rowan, Good Luck Baby. É música boa que a gente toca pra você aqui na Noite Educativa. Daqui a pouco eu volto com música brasileira da melhor qualidade com Gilberto Gil. O intervalo é rapidinho.
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0: 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E é bom demais ter você curtindo a nossa programação aqui na Noite Educativa. Eu prometi, quem está chegando é Gilberto Gil, Drão,

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0: Fechamos a sequência com toda a emoção do rapper Criolo interpretando Pérola Negra num tributo a Luiz Melodia. A música Pérola Negra é uma composição do Luiz Melodia de 1969, uma preciosidade que ele criou quando tinha apenas 18 anos. Ela foi regravada por muitos cantores e continua sendo um sucesso até os dias atuais. Um pouco de histórias que a gente conta pra você aqui na Noite Educativa. Eu já volto com mais música pra alegrar a sua noite. Até já! 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
1: Olá, eu sou Vanessa Brolo e trago para você mais uma inspiração do blog Partiu Plano B. Hoje vamos falar de empreendedorismo, mas também de coragem, recomeço e propósito. Depois de 25 anos morando nos Estados Unidos e de uma carreira sólida em publicidade e retratos corporativos em Nova York, a fotógrafa paranaense Alessandra Sawick decidiu mudar completamente de vida. A virada aconteceu depois de uma perda gestacional que a levou a um período de depressão. Foi nesse momento que a sua cachorrinha, Shanti, se tornou mais do que uma companheira. Virou inspiração. Toda vez que a Alessandra pegava a câmera, a Shanti parecia posar, como se entendesse que estava ajudando a sua tutora a reencontrar a luz. Assim nasceu a paixão pela fotografia pet. Sem encontrar cursos na área nos Estados Unidos, Alessandra foi até Barcelona para se especializar. Estudou fotografia pet, comportamento canino, linguagem corporal e até reiki animal. Ela já fotografou mais de 2 mil cães e conquistou reconhecimento internacional. De volta a Londrina, no norte do Paraná, abriu um estúdio próprio e também se dedica a causas sociais, registrando animais resgatados para aumentar as chances de adoção. E é com essa trajetória que a Alessandra deixa 3 dicas importantes para você, ouvinte que quer empreender. Primeira dica: recomeçar pode doer, mas também é a chance de se reinventar. Recomeço é sinal de sabedoria, não de fracasso. Segunda dica: é preciso estar alinhado ao que acende a sua alma, porque nos dias difíceis, é o amor pelo que você faz que vai lembrar por que começou. E terceira dica: toda dor pode carregar um propósito escondido. Quando ela passa, a cicatriz mostra o caminho e tudo começa a fazer sentido. Para mais dicas e muita inspiração, entra no blog partiuplanob.com.br. Até a próxima! 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
2: Trilha de Copa. Em 2010, pela primeira vez na história, a Copa do Mundo desembarcava no continente africano. A África do Sul abria as portas para o Mundial que mudaria a atmosfera do futebol. E o som daquele torneio não veio das arquibancadas, mas sim da voz de uma estrela colombiana. Shakira assumiu a missão e entregou o maior fenômeno musical da história da FIFA. This Time for Africa, ou Waka Waka, como ficou mundialmente conhecida. A música foi uma explosão pop baseada em um ritmo tradicional de Camarões, que fez o planeta inteiro dançar junto. Foi nesse torneio que as vuvuzelas caíram na graça do povo e ensurdeceram os estádios e as ruas. Os goleiros sofriam para adivinhar a trajetória da polêmica bola Jabulani. E o ritmo de Shakira embalava o primeiro título da Espanha em seu famoso tic-tac. Para o Brasil de Dunga e de Kaká, o sonho do Hexa parou na Holanda, nas quartas de final. Mais do que uma trilha de um campeonato, o Waka Waka virou a definição do que é uma música de Copa do Mundo, mostrando a força, a cor e a alegria do continente africano. 16 anos depois, basta a bateria começar a tocar para o corpo balançar sozinho. Prepare o molejo e dance com Shakira em Waka Waka, This Time for Africa.